0: regime de trabalho. Ele aponta que as alterações descaracterizam a matéria original.
1: Bongás defende a redução da jornada de 44 para 40 horas semanais, com escala 5x2, sem redução de salário. Ele afirma que o objetivo do fim da escala 6x1 é garantir mais tempo para convivência familiar, estudo, descanso e lazer, sem perda de direitos para os trabalhadores.
0: Socorro Nery, do PP do Acre, condena declarações feitas por vereadores de São Paulo contra professores em greve no município. A deputada afirma que a mobilização da categoria é legítima, porque cobra dignidade, reajuste salarial e respeito ao trabalho realizado nas escolas públicas.
1: Socorro Nery apresentou na Comissão de Educação uma moção de repúdio contra os responsáveis pelas ofensas. Ela ressalta que a liberdade de expressão não pode servir para humilhar trabalhadores da educação, nem para desqualificar a luta dos professores por melhores condições de trabalho.
2: Transportes.
0: Projeto que permite a utilização de faixas exclusivas para o transporte coletivo privado de passageiros avança na Câmara. O texto está na última etapa de análise na Comissão de Constituição e Justiça. E a repórter Maria Neves tem os detalhes.
3: Aprovado na Comissão de Viação e Transportes, projeto que permite a utilização de faixas exclusivas no trânsito por transporte privado coletivo de passageiros, está em análise na Comissão de Constituição e Justiça da Câmara dos Deputados. Para utilizar as faixas exclusivas, o veículo deve ter capacidade de transportar pelo menos 25 pessoas e contar com autorização do poder público. De acordo com o relator na Comissão de Viação e Transportes, deputado Ricardo Aires, do Republicanos do Tocantins, a proposta vai contribuir para a redução do número de veículos individuais nas vias públicas.
4: A gente está falando de assegurar maior fluidez no trânsito das grandes cidades. O que a gente quer é incentivar que aqueles que utilizam transporte coletivo de uma maneira em geral possam utilizar dessas faixas exclusivas para chegarem mais rápido ao seu destino, fazendo com que as faixas comuns sejam também alcançadas, liberando o trânsito para quem faz o seu uso do seu carro particular.
3: Autor do projeto, o deputado Guilherme Uchoa, do PSD de Pernambuco, argumenta que a lei da mobilidade urbana já permite que a regulamentação do transporte de cargas e de passageiros priorize os aspectos coletivos. Da Rádio Câmara de Brasília, Maria Neves.
1: Pompeu de Matos, do PDT do Rio Grande do Sul, cobra a continuidade das obras de duplicação da BR-386, conhecida como Estrada da Produção. O deputado demonstra preocupação com o atraso no início das intervenções em dois trechos da rodovia que liga Porto Alegre às regiões norte e noroeste do estado.
0: Pompeu de Matos afirma que o pedido da concessionária para adiar o início das obras prejudica o desenvolvimento regional e compromete a segurança dos motoristas. O parlamentar informa que acionou a ANTT para cobrar esclarecimentos sobre o cronograma da duplicação.
2: Justiça.
1: Helder Salomão, do PT do Espírito Santo, questiona as explicações de lideranças da direita a respeito do financiamento para filmes sobre o ex-presidente Jair Bolsonaro. Ele salienta que o valor de R$ 134 milhões de reais exige investigação por superar o orçamento de produções reconhecidas internacionalmente.
0: Helder Salomão afirma que as justificativas apresentadas após a divulgação de conversas com o banqueiro Daniel Vorcaro não esclarecem o assunto. Ele argumenta que o caso reforça suspeitas de irregularidades na transferência de recursos.
1: O Tony de Paula, do PSD do Rio de Janeiro, compara os impactos das declarações de diferentes candidatos à presidência da República sobre o mercado financeiro, para alertar a direita sobre o risco de derrota nas próximas eleições devido ao desgaste ético de suas lideranças.
0: O Tony de Paula menciona possíveis relações espúrias envolvendo lideranças do campo conservador com o aporte de 2 bilhões de reais de aposentados e pensionistas no fundo do Banco Master. Ele defende o afastamento da direita de figuras polêmicas para garantir seu projeto político.
1: Ana Paula Lima, do PT de Santa Catarina, avalia que áudios, negociações financeiras e transferências internacionais divulgados reforçam os vínculos entre integrantes da família Bolsonaro e o Banco Master.
0: A parlamentar sustenta que houve contradições de pessoas ligadas ao caso e critica a atuação de integrantes da oposição. Ana Paula Lima afirma ainda que os fatos revelados desmontaram narrativas anteriores sobre a ausência de relação de determinados determinados políticos com Daniel Vorcaro.
1: Eli Borges, do Republicanos do Tocantins, conclama a sociedade a investigar o passado e a ficha limpa de todos os candidatos antes de decidir o voto nas eleições. Ele alerta contra mentiras em redes sociais e pediu que o cidadão não aceite frases prontas.
0: Para o deputado, o Brasil vive um tempo de injustiças e condenações advindas de versões distorcidas de fatos, enquanto recursos da saúde são desviados sem as devidas condenações. Eli Borges reforça que o poder emana do povo e que cabe aos eleitores decidirem os rumos do país.
1: Para Maria do Rosário, do PT do Rio Grande do Sul, novas revelações sobre o Banco Master apontaram vínculos entre integrantes da família Bolsonaro e Daniel Vorcaro. Segundo ela, áudios e movimentações financeiras reforçam suspeitas apuradas pelas autoridades.
0: Maria do Rosário também critica declarações de aliados políticos ligados ao caso e aponta contradições sobre pedidos de recursos e relações com o empresário investigado. Ela afirma ainda que os desdobramentos do caso enfraquecem versões apresentadas anteriormente.
1: Nelson Barbudo, do Podemos de Mato Grosso, defendeu a honra de líderes da direita contra ataques proferidos na tribuna da casa. Ele criticou ainda o silêncio da esquerda sobre denúncias de corrupção envolvendo o governo e afirmou que o país passa por uma crise econômica.
0: Nelson Barbudo alega que estatais como os Correios sofrem com a má administração. O congressista conclamou líderes religiosos a rejeitarem ideias progressistas que, segundo sua leitura, destroem famílias e a classe média nacional.
1: Alfredinho, do PT de São Paulo, rebate declarações do senador Flávio Bolsonaro sobre o caso envolvendo o Banco Master. Segundo o deputado, os desdobramentos das investigações indicam que envolvidos distorcem os fatos para confundir a opinião pública.
0: Alfredinho também questiona a falta de transparência em relação ao financiamento de uma produção cinematográfica sobre o ex-presidente Jair Bolsonaro. Para ele, as suspeitas enfraquecem o discurso de moralidade adotado pela oposição.
2: Segurança Pública.
1: Aloysio Mendes, do Republicanos do Maranhão, cobra do Senado a votação da proposta que reduz a maioridade penal no país. O deputado ressalta que a medida já foi aprovada pela Câmara e, segundo ele, atende a uma demanda da sociedade.
0: Para Aloysio Mendes, a legislação atual favorece a impunidade de adolescentes envolvidos em crimes violentos, como homicídios e estupros. O parlamentar argumenta que jovens com direito ao voto também devem responder criminalmente por seus atos.
2: Direitos Humanos.
1: Soraya Santos, do PL do Rio de Janeiro, destaca o Maio Laranja e alerta sobre o aumento do abuso infantil no país. Ela pede vigilância permanente de famílias, escolas e da sociedade na proteção das crianças que muitas vezes, pela tenra idade, não conseguem verbalizar a violência.
0: Segundo dados do Ministério da Justiça, nos três primeiros meses do ano, o Brasil registrou mais de 13 mil estupros de vulneráveis. Soraya Santos alerta que a maioria dos abusos ocorre nos círculos próximos da criança, tornando a infância um período marcado por dor e sofrimento.
2: Saúde.
1: Câmara aprova assistência especial para mães de recém-nascidos com deficiência. A repórter Sofia Peçanha explica quais as condições.
5: A Câmara dos Deputados aprovou o projeto que torna obrigatória a assistência especial fornecida às mães de recém-nascidos com deficiência ou doença crônica que exija um tratamento continuado. A proposta prevê que maternidades, casas de parto e hospitais da rede pública e privada forneçam orientações por escrito sobre os cuidados necessários com a criança e também uma lista de instituições, associações e órgãos públicos especializados no atendimento a pessoas com deficiência ou patologias específicas. A relatora da proposta na Comissão de Defesa dos Direitos da Mulher foi a deputada Leda Borges, do Republicanos de Goiás. Ela destacou a importância do acesso à informação para as famílias.
6: Trata-se, sobretudo, da democratização do acesso às informações qualificadas sobre a deficiência ou patologia constatada na criança em tenra idade. Esse dado é fundamental, pois na maior parte dos casos, essa criança precisará de acompanhamento pelo resto da vida.
5: O autor do projeto original, o deputado Duarte Júnior, do Avante do Maranhão, afirma que o nascimento de uma criança com deficiência ou patologia crônica pode gerar um grande impacto emocional, físico e financeiro para a família, mas que a assistência especial a essas mães pode contribuir para a melhoria da qualidade de vida da criança e favorecer sua inclusão social. Durante a votação na Comissão de Constituição e Justiça, a relatora, a deputada Lindsay da Mata, do PSB da Bahia, afirmou que a medida pode trazer mais segurança às mães no momento do diagnóstico.
7: Isso vai dar mais segurança nesse momento de tanta fragilidade que a mãe passa com essa descoberta da dificuldade do seu filho, para que ela possa levá-lo a pessoas especializadas que possam realmente assegurar o tratamento dele e o apoio psicológico dela.
5: O projeto que obriga hospitais, maternidades e casas de parto, público e privados, a oferecer assistência especial a mães de recém-nascidos com deficiência ou doença crônica que exijam tratamento continuado, foi aprovado por todas as comissões da Câmara e será analisado agora pelo Senado. Da Rádio Câmara de Brasília, Sofia Peçanha.
2: Ciência e tecnologia.
0: Flávio Nogueira, do PT do Piauí, reproduz comunicado do Vaticano que defende a inovação tecnológica com a preservação da capacidade humana de pensar e refletir. Ele aponta que a primeira encíclica do Papa Leão XIV recoloca a dignidade humana no centro do debate sobre inteligência artificial.
1: Flávio Nogueira lembra que a Igreja Católica já se manifestou em outros momentos da história sobre mudanças que afetaram profundamente a sociedade, como durante a Revolução Industrial. Ele reforça que a inteligência artificial deve servir ao ser humano e não o contrário.
2: Votação.
0: A pauta da semana na Câmara inclui projetos que tentam conter a crise na alta dos combustíveis e também que aumentam as penas para vários crimes de natureza sexual previstos no Estatuto da Criança e do Adolescente.
1: A análise das propostas começou no final da tarde no plenário da Câmara. A edição de amanhã vai trazer detalhes sobre as votações.
0: Termina agora o Jornal Câmara dos Deputados com trabalhos técnicos de Everson Urani e apresentação de José Carlos Andrade e Márcio Aquilissardi. Uma boa noite para você.
1: Ótima noite. A Voz do Brasil volta amanhã.
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1: 9:14.
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0: 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E a hora certa,
2: 12:05.
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1: 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E a hora certa. 1:03.

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1: 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E a hora certa. 2:04.

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1: 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E a hora certa. 3:06.
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2: Senhor, fazei de mim um instrumento da vossa paz. Onde haja ódio, consenti que eu semeie amor. Perdão, onde haja injúria. Fé, onde haja dúvida. Verdade, onde haja mentira. Esperança, onde haja desespero. Luz, onde haja treva. União, onde haja discórdia. Alegria, onde haja tristeza. Ó Divino Mestre, permiti que eu não procure tanto ser consolado quanto consolar, compreendido quanto compreender, amado quanto amar. Porque é dando que recebemos, perdoando é que somos perdoados, e morrendo é que nascemos.

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um rancho. Rancho de pop. Cachorro de pop. Cachorro de pop latino. Tá me estranhando, Cruvina. Era Cruvina mesmo, balançou o rabo. Não sei por que cachorro de pop tem sempre nome de peixe. É Cruvina.

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2: 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E a hora certa, 5:01.

0: começando agora o seu companheiro de viagem, o seu parceiro de cabine, o programa que roda junto com você pelos quatro cantos desse país. E aí, tudo legal? Tudo bacana? Tem um pedacinho pra mim aí do banco? É, porque é o Fernando Riquetti, eu vou junto com você! O professor Riquetti tira suas dúvidas. Tô longe de ser professor, turma. Brincadeira, brincadeira. O que nós vamos fazer é acabar com suas dúvidas sobre o caminhão com o especialista. O estradeiro faz a pergunta e quem vai responder é o professor William. Ele é da FEI de São Bernardo do Campo, pertinho da capital paulista. Então, vamos lá. Para a primeira dúvida.
1: Nós andamos a cada 200, 300 quilômetros com um caminhão aí. Nós para fazer uma batição de pneu, dar uma olhada em redor como é que tá as coisas, a situação, e tem algum grampo solto, alguma coisa. Usa um martelo de madeira para bater os pneus. Ele queria saber se ele acha que a parte de quando bate um pneu com um martelo de madeira, se dá para identificar qual é o pneu que está mais murcho, mais calibrado, acima.
0: É, professor, o martelinho de madeira batendo ali em todos os pneus do caminhão, é garantia que todos eles estão calibrados?
2: Olha, respeitando o colega, né, que roda na estrada e tem muita experiência, ele pode utilizar isso, mas eu prefiro e sugiro ele usar um equipamento para medir ali como é que está a situação. E com isso, o que vai acontecer? Ele vai ter mais, um melhor consumo de combustível, a vida útil do pneu dele vai ficar melhor. Então, assim, eu prefiro um equipamento que ele possa medir. Não dá para garantir que aquele ruído possa garantir qualquer coisa para ele, que realmente aquele pneu está bom. Eu não consigo dizer que aquilo faz bem, não. Respeitando a opinião do colega aí que for fazer isso, mas uma referência, mas vai lá, mede lá a pressão, como é que tá tudo funcionando, é melhor. Vai fazer mais sentido e você vai perceber que você vai ter consumo de combustível maior, melhor, você vai poder rodar com mais segurança.
0: Hoje existem, né, diversas tecnologias, né? A gente viu recentemente o pessoal lançando um chip que você coloca ele na roda, né? E ele consegue, né, passar em tempo real para o gestor, questão de temperatura, de pressão, né? Tudo direitinho. É nisso que a gente tem que confiar hoje em dia e não apenas aquela batida seca ali em cima do borrachudo, né?
2: Perfeitamente. Olha que interessante. Tem muita tecnologia que já tem nos veículos de passeio, como essa questão aí do sensor de pressão do pneu. Então, levando essa tecnologia para os caminhões, olha que legal, dá para você ter esse benefício e perceber se alguma coisa está aquecendo a mais, se ele está perdendo pressão, isso é um indicativo de problema. E aí você, o quê? Você evita um dano, evita fazer uma manutenção corretiva e sim fazer uma preventiva que vai gastar menos e vai deixar seu equipamento mais, por mais tempo rodando.
0: E tem mais pergunta, vamos ouvir.
3: Eu queria uma informação, saber se a ureia agrícola serve para usar como Arla 32 no Euro 5, se não dá nenhum problema no caminhão?
2: De forma alguma, isso é muito perigoso. Lembra do seguinte, esse equipamento custa muito caro e ele tem que fazer o quê? Ir lá e colocar aquela mistura junto com o ar nos caminhões grandes. Se você põe um produto errado, você compromete seu sistema e você pode perder ele. Então isso que pode ser uma economia, futuramente você vai gastar muito. Além do que, você muitas vezes não está cumprindo com as leis de emissões, o que é um outro problema gravíssimo. Então isso não é recomendável de forma alguma.
0: Agora, a gente sabe que nos caminhões Euro 5, nos caminhões Euro 6, a partir do momento que você não está utilizando lá um produto de qualidade, um produto específico, ele acaba sempre mandando um sinal, né? A gente está falando de caminhões que é eletrônica pura, viu, gente? Manda um sinal lá para dentro do computador de bordo dizendo, opa, estamos tendo algum problema. E o uso, por exemplo, desse tipo de mistura vai acabar comprometendo o desempenho do próprio caminhão também, né, professor?
2: Isso mesmo. Por que que eles fazem ali? Qual que é o conceito? Você tem um sensor de NOx, né, que é o gás que você quer que seja reduzido pela o que a gente põe lá do Arla 32. Então, se você não estiver atendendo isso, tem uma penalização. Ou seja, ao momento que você parar seu veículo depois de um número de horas, ele vai perder potência. Então, isso vai acontecer. Então, esse é mais um problema. Você vai estragar seu sistema com o tempo, vai ser penalizado por não estar rodando com o Arla correto e pior, né? Depois você ainda não está cumprindo emissões. Então, isso não é recomendável de forma alguma. Essa economia, naquele momento, ela vai ser um baita prejuízo no futuro.
0: É isso aí, turma. Dúvidas resolvidas.
4: E se você tem alguma pergunta para fazer aos nossos especialistas, é só mandar um áudio pelo nosso WhatsApp. Anota o número: TDD 11 São Paulo 96082-5819. Vou repetir, anota aí: TDD 11 São Paulo 96082-5819.
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7: Hoje no campo, ó, tá tudo mecanizado. É agricultura de precisão em todos os tipos de cultura. Tá igual o setor de transporte, com os caminhões cada vez mais aí, ó, repletos de tecnologia embarcada. Todo mundo na conectividade. Hoje eu converso com o Antônio Marcos Rodrigues. Ele é lá da cidade de Ribeirão Preto e opera um Massey Ferguson de 215 cavalos dia e noite. É. E para manter o bichão aí, ó, na rédea curta, precisou passar por capacitação.
8: O cara vem, te dá a instrução ali do GPS, te ensina a mexer no computador ali. Você aprendeu a mexer no computador ali, é coisa tranquila, faz assim.
9: Hoje se fala muito, né, na agricultura de precisão, e a gente vê que no cultivo da cana isso daí está mais do que evidente no dia a dia, né? É a tendência do mercado, né, companheiro?
8: É, a tendência do mercado hoje é isso aí, né? É GPS, já tá saindo aí o trator que nem gabina tem, né? Pois é. Então já vai modificando muitas coisas, né, no dia a dia.
9: Legal. E como é que é o dia a dia do relacionamento com essa turma aqui do caminhão? Tá, é um convívio legal?
8: Não, aqui é tudo companheiro, tudo bacana. Aqui o que nós pode fazer um para ajudar o outro, nós faz. Se ele precisa da gente, a gente ajuda ele. Se a gente precisa dele, sai na hora também, ajuda a gente.
9: Tem que ter essa parceria, principalmente na hora que você vai jogar, né, o toco da cana pra dentro da gaiola, tem que ter ajuda do motorista ali pra te orientar direitinho, né?
8: Tem que dar um sinal que, né, no transbordo de trás, a gente não tem quase visão para parar no lugar certo, né? Certo. Na hora de tombar, a gente não tem a visão lá em cima. Então, aí ele pede pra gente voltar, a gente volta. Se pede pra gente tombar pra dentro, a gente tomba. Então, é trabalho unido, trabalho junto.
9: Tem que evitar a perda, né? Porque depois você começa a perder muita cana aí também, é prejuízo pro patrão e pra vocês também não fica nada bonito também, né, Toninho?
8: É, positivo, né? Aí fica aquela coisa feia no chão, né? Trator passa em cima, maceta tudo, o patrão chega, já fica chateado, né? Então, a gente tem que trabalhar certinho, trazer as coisas em ordem e roda tudo bem.
9: Tá satisfeito com o trabalho que você desenvolve aqui no teu dia a dia?
8: Pô, graças a Deus, tô satisfeito. Satisfeito com o meu serviço, que é uma coisa que eu gosto, satisfeito com a firma, que os patrões são bons. Então não tem nada que queixar, não.
9: Trabalhar feliz é a melhor coisa que tem no mundo, né, companheiro?
8: Melhor coisa, né?
9: Tá joia, então. Obrigado pela gentileza, viu, Toninho? Bom trabalho aí pra você.
8: Obrigado,
9: tá,
8: igualmente. Cara,
9: valeu.
7: É, o dia a dia da turma do campo é assim, ó, repleto de novidades, de amizade e companheirismo. Isso é bom.
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6: Ó, veio o modão.

0: Felipe Araújo Pardo.
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2: Diz aí, parceiro, você tá aí, ó, num ponto de parada, você prefere encontrar o quê? Marmanjos barbudos ou uma caminhoneira? Nem precisa responder, deixa quieto. Pois é, turma, mulheres ao volante de um pesado já é realidade aqui no Brasil, viu? Mas, infelizmente, elas ainda sofrem preconceito diariamente nas estradas. No entanto, o que muita gente desconhece é que elas são mais cautelosas que o sexo oposto, viu? É verdade! Uma pesquisa realizada pelo Instituto Renault comprovou que 70% das ocorrências de trânsito são cometidas pelos homens. E somente 15% das mulheres ultrapassam o farol amarelo. Ao passo que, entre os homens, esse percentual, ó, atinge 65%. São eles, inclusive, que provocam 71% dos acidentes. E esse segmento de trabalho, gente, ainda é majoritariamente masculino. Segundo a pesquisa Perfil dos Caminhoneiros, publicada pela CNT, a Confederação Nacional do Transporte, diz que cerca de 99,5% dos entrevistados eram homens. Já as mulheres representam 0,5% da comunidade. Xiii, só um pouquinho, hein? E como são em torno de 2 milhões de caminhoneiros na ativa, aproximadamente 10 mil condutoras aí, ó, estariam no ramo. Ouçam o depoimento de uma estradeira, colega nossa, a Bárbara Dantas.
4: Trabalhei alguns anos em autoescola e eu era instrutora de carro, caminhão, ônibus. E um dia eu dei aula para a filha do dono de uma transportadora, onde tudo começou, né? E ela me incentivou, ela falou: Bárbara, você gosta tanto de caminhão, por que você não vai fazer um teste com nós lá, né? E eu fui, passei, comecei a trabalhar. E não parei mais. Não tenho medo, a gente sente saudade, né, da família, mas o medo já não tenho mais. A gente tem que ter um pouco de receio, né, o lugar que a gente vai parar, o horário. Não é fácil deixar a filha, né, deixa minha família, meus pais, mas é a profissão, né, ela entende. Eu sou apaixonada por caminhão. Eu amo o que eu faço, não trocaria por nada nesse mundo e pretendo me aposentar trabalhando com caminhão.
2: Muito bem, Bárbara, legal, bacana, gostei de ouvir, hein? Trabalhar no que se gosta, ó, não tem preço, viu? E é por isso que, ao longo dos anos, um número crescente de mulheres, ó, decide enfrentar o preconceito, decide encarar os desafios para se tornarem caminhoneiras e, assim, fazerem parte de uma profissão em que a maioria dos trabalhadores ainda é do gênero masculino. Vamos aprender com elas, turma!
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5: E vamos de música!
6: Do fundo do baú.
5: Edson e Hudson.

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1: E hoje o nosso repórter especial Francisco Garonce fala direto do Nordeste. É contigo, Garonce.
2: E hoje o Brasil Caminhoneiro desembarca aqui na Paraíba, estado que tem uma das mais lindas praias do Nordeste brasileiro, cheio de fatos históricos e onde vivem milhares de caminhoneiros que rodam por todo esse país, mas não abrem mão de viver nesse lugar. Deus ajuda quem cedo madruga. E é aqui em João Pessoa, capital da Paraíba, que nasce o primeiro sol das Américas. Isso porque é aqui o ponto mais oriental de todo o continente. A capital da Paraíba foi fundada pelos portugueses em 1585 e mantém preservados até hoje os casarios históricos que são tombados pelo Patrimônio Histórico Nacional. Essa é a terceira cidade mais antiga do Brasil. E aqui foi dominado pelos holandeses no século XVII, mas retomado pelos portugueses algumas décadas depois. Como aconteceu em todo o Brasil, também aqui na Paraíba, a partir da segunda metade do século XX, as rodovias passaram a ser o principal meio de escoamento de toda a produção econômica. O estado da Paraíba conta hoje com 12 rodovias federais que somam mais de 1.700 quilômetros. As que mais se destacam para a turma do trecho são as BR-101 e 230, a Transamazônica, uma das vias transversais mais longas do país. O quilômetro zero da Transamazônica fica na cidade portuária de Cabedelo, na Paraíba.
1: Valeu, Garonça! Aquele abraço, meu irmão!
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1: E agora tem música, Gustavo Lima!
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3: Buraco, gente, é assunto sério. Então fica uma dica. Se você passar por um buraco, seja uma panela solteira, aquele monte de panela aiada espalhada pela rodovia, e perceber uma pancada seca em uma ou mais rodas, é muito importante que você não prolongue a sua viagem, não, viu? Vá até um lugar seguro, faça uma análise, veja se não houve nenhum dano aparente nos pneus, nas rodas, na suspensão e principalmente no cárter do motor, viu? Porque se vazou óleo ou vazou água, aí o problema é mais sério. Aí o negócio é desligar o motor, chamar um guincho e levar o veículo para a oficina, viu? Agora, se estourar o pneu, o negócio é tirar o pé do acelerador, né? Manter a calma e procure levar o teu carro aí para um canto, tá bom? E uma curiosidade, o pessoal acha que, por exemplo, as rodas de alumínio, elas são mais fáceis de poder dar dano, e pelo contrário, o alumínio, por não ser uma liga de material tão rígido, o alumínio, ele, além de ele ser mais leve, ele consegue absorver melhor o impacto. Só que diferente no carro de passeio, quando você tiver um dano numa roda de ferro do caminhão, é importante você descartar essa roda, não utilizá-la novamente. Porque por conta do peso e da velocidade, principalmente na hora de uma curva, caminhoneiro vai ter muito problema com isso daí, tá bom? Então, mesmo que você não perceba nenhum estrago, ó, isso vale para o carro e para o caminhão. Leve o seu veículo para conferir alinhamento, conferir o balanceamento das rodas. Aproveite e cheque se não há nenhuma avaria na parte de baixo da carroceria, do motor, para que você consiga seguir a sua viagem com muito mais tranquilidade, tá bom?
2: Dica do Riquetti.
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1: Ah, que pena! Tá chegando a hora de descer da boleia. Mas amanhã estaremos de volta para mais músicas e informações só para você. O Brasil Caminhoneiro é uma realização da Cobran, Companhia Brasileira de Marketing. Muito obrigado pelo carinho e até amanhã, se Deus quiser.

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2: A moda do fim do mundo, pra começar. Ataca lá, moçada. Vai.

0: 5:32.
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3: Olá, bom dia. Bom giorno. Bom dia, tudo e quanto. O elefante, né? Hoje é dia de pagar imposto, que dia feliz. E Santo del Giorno, hoje é dia de São Bernardino de Sena, São Columbano de Rieti e Santo Austragésio. Hoje é dia do pedagogo. João 17:11b. Pai Santo, guarda em seu nome aqueles que me destes, para que sejam um como nós. Charles Chaplin escreveu: penso que a fé é a extensão do espírito. É a chave que abre a porta do impossível. Lua cheia. Lua nova. Cor litúrgica branca.

Cruzeiro foi lá na Bombonera e segurou 1-0, 1-1. Ele matava com um jogador a menos. O Cruzeiro segura o Boca, 1-1, e só depende de si para classificar.

Notícias que vão mudar o mundo. Quem são as pessoas que Neymar correu para abraçar depois da convocação para a Copa? Ah, vai.

vários jogos hoje pela Sul-Americana e também pela Libertadores. Muito bem, vamos lá. Um bom dia para quem é aqui, um bom dia, vamos lá. Bom dia pro Braz Brambila, que tá fazendo aniversário, 42 anos cada perna, né? Vai dar 84. Parabéns, felicidades, que Deus te abençoe, viu? Os anjos da guarda te protejam. Andiamo qua, ecco, vediamo cosita, la storia. História de um burrinho com bandeirante Zé Batista.

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bom dia para o Erasmo Krause lá de Laranja da Terra, um abraço para a Laysa Bastos e da minha filha a Maria Alice e o Luciano Pai e o Valentim da Banana lá do Ceasa. Bom dia. Então vamos lá, Tulipe Tinoco. Mato Grosso Rio.

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Isso pediu o quê? Aqui, vamos lá, vamos lá, vamos lá. Bate-pé e catireiro. Alô, Espírito Santo. 1974.

0: Agora aqui nas montanhas, 5h51, bom dia para quem é aqui, bom dia aqui, Ângelo Idalêncio Brambila, parabenizar o Brás Brambila, oferecendo a música do Zé Mulato Cassiano, então vamos lá, Zé Mulato Cassiano.
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0: 5h55.
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0: abençoe a todos que estão me ouvindo, que a bênção de Deus onipotente, Pai, Filho, Espírito Santo, desça sobre vós, permaneça para sempre. Amém.
1: Ó Maria Santíssima, que em vossa imagem milagrosa de Aparecida, espalhais inúmeros benefícios sobre o Brasil. Eu, embora indigno de pertencer ao número dos vossos servos, mas desejando participar dos benefícios da vossa misericórdia, prostrado a vossos pés, consagro-vos o entendimento, para que sempre pense no amor que mereceis. Consagro-vos a língua, para que sempre vos louve e propague a vossa devoção. Consagro-vos o coração, para que depois de Deus vos ame sobre todas as coisas. Recebei-nos, ó Rainha incomparável, no ditoso número dos vossos servos. Acolhei-nos debaixo da vossa proteção. Socorrei-nos em nossas necessidades espirituais e temporais, e sobretudo na hora da nossa morte. Abençoai-nos, ó Mãe Celestial, e com vossa poderosa intercessão, fortalecei-nos em nossa fraqueza, a fim de que, servindo-vos fielmente nesta vida, possamos louvar-vos, amar-vos e render-vos graças no céu. Por toda a eternidade, assim seja. Pela intercessão de Nossa Senhora Aparecida, Rainha e Padroeira do Brasil, a bênção de Deus Onipotente, Pai, Filho e Espírito Santo, desça sobre vós e permaneça sempre. Amém.
2: 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Das Brot von jeder Tag gibt uns heute und vergibt uns all der Schuld. So als wir vergeben sollen, all der, was uns beleidigt haben. Lass uns nie in die Versuchung fallen. Schütz uns vor all dem Schlechten. Wegen dir ist der Herrsch, dein Kraft, dein Herrlichkeit, in Ewigkeit. Amen.

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1: Alô, bom dia. Opa. Mercurincuí, quarta-feira hoje, né? Hoje é dia do pedagogo. Pai Santo, guarda o teu nome, aqueles que me desses para que sejam um com o nosso. João 17:11. Charles Chaplin escreveu: penso que a fé é a extensão do espírito. É a chave que abre a porta do impossível. Sétima semana do tempo pascal. A lua é nova. E Santo del Giorno, hoje é dia de São Bernardino de Sena, São Columbano de Rieti e Santo Astralgésilo. 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

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Bom dia.

Bom dia, Chico. Aqui é Gerson de Alto Jucu, Pedra Azul. Manda um alô para minha esposa Juliana, meus filhos Teodoro e Bianca. Toca a música Capa de Revista de Gilberto e Gilmar.

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5: Vamos à cotação do café. Subiu um pouquinho, meu. Tava 1542, foi para 1551 ontem. Bebida Rio 1103, ontem foi para 1124. E o Conilão tava 857, foi para 871. É. Não, tá bom.

Previsão do tempo que você pediu? Então, nesta quarta-feira o tempo será com predomínio de sol entre algumas nuvens em boa parte do estado. Na porção sul, Caparaó, aumento de nuvens e chuva rápida entre a tarde e a noite, sem previsão de chuva nas demais áreas. Aqui na região serrana, sol entre algumas nuvens, sem previsão de chuva. Vamos às cotações dos trem. Vamos lá, vamos lá. Hoje tem peixe, cação 25 quilo, camarão 29, cavala 15, dourado 18, mistura 3, palombeta 15, pargo 9, peruá 25, raia 7, sarda 18, sardinha 6, tainha 12, tilápia 15, chicharro 7, agrião 4,65, agrião alecrim 14,28, alface crespa lisa americana subiu, foi para 4,54, preço máximo. E almeirão, alho porró, esse tá caro. R$13,04, preço médio. Caro mesmo. Almeirão, R$1,82. Brócolo comum, R$7,80. Brócolo ninja, R$6,46 no preço médio. Cebolinha, R$7,89. Chicória, R$5,17. Coentro, R$5,26. Couve, R$6,82, estável, mas mexeu no preço para cima. Couve chinesa, R$1,76. Couve flor branca, aquela graúda, em 8 unidades no engradado, R$56,60. Subindo. Não plantaram, não, né? Plantou, não. Espinafre, primeira, R$ 4,00. Hortelã, R$13,64. Manjericão, R$12,20. Mostarda, R$3,57. Repolho híbrido, R$5,63. Repolho roxo, esse preço bom. R$5,50, R$5,71. Preço médio, R$5,63 no repolho roxo. Rúcula, R$5,56. Salsa, R$5,88. Salsão, R$5,75. Serralha, R$4,55. Taioba, R$10,71. Abóbora jacaré verde madura, R$2,43. Abóbora maranhão, R$3,16. Abóbora jacaré verde, R$3,58. Tudo estável. Abobrinha italiana, R$2,15. Abobrinha princesa, R$1,96. Berinjela, R$4,25. Chuchu. Chuchu. R$2,35 a R$2,58, preço médio R$2,47. Fraco, hein, Chuchu? Diz que é candidato a vice de novo. Vai embora, Chuchu. Giló compridinho extra, R$5,83. Giló compridinho redondinho, R$5,83 também. Maxixe, R$4,67. Milho verde, R$2,75. Na bandejinha, R$7. Pepino japonês, R$4,07 no preço máximo. Bom preço no pepino. R$3,70 a R$4,07, preço médio R$3,89. E o pepino comum, R$2,78 no preço médio. Pimentão amarelo, R$8,25 a R$9,25, portanto, deu um preço médio R$8,75. Bom, bom. O vermelho, R$8,25, R$8,75. Preço médio R$9,25. R$8,25 a R$9,25. Preço médio R$8,75. Pimentão verde, R$4,63 a R$5,56. Quiabo. Olha o quiabo.
caro o quiabo. R$ 9,09 a R$ 10,18 ontem. Preço médio R$ 9,64 no quiabo. O tomate cereja R$ 7,17. Tomate italiano R$ 7,79 no preço médio. Tomate longa vida, o nosso aqui, R$ 5,67 a R$ 6,50. Caiu um pouquinho, mas preço médio dele tá bom, R$ 6,17. Vagem rasteira, R$ 9,72. Vagem macarrão, R$ 5,45. Mandioca do Nene, fraco, pontando para a terra, R$ 2,69 a R$ 2,94. Preço médio, R$ 2,81. Ruim, Nene. É doido, vai plantar amendoim. Alho brasileiro, 5/6, 16 conto. E o argentino, 16,17. É. Mais o que aqui? O chinês, 15,67. Ah, mais ou menos. Batata baroa, 7,25. Batata lisa, essa subiu, baixou um pouco, mas ainda continua preço muito bom para vender. 7,28 a R$ 8,02, preço médio 7,65 na batata lisa Ágata, tradicional. E a batata doce, 13,92 subindo. E a batata lisa Aster, aquela para fazer fritura. 7,88 a R$ 8,22. O preço médio deu 8,05. Beterraba. R$ 5,04. Cara, 2,76. Cebola amarela, 4,50. Subiu e ficou. E a cebola roxa? 6,25 a 6,75. Preço médio 6,50. Bom, hein? Cenoura. 7,28 a 7,44 no preço médio 7,33. Gengibre, 3,39. Inhame, fraco inhame. 2,50, 2,63 a 2,71. Abacate comum, 2,08, 2,38, subindo um pouquinho, mas fica variando aí. Ah, vamos lá, abacaxi pérola unidade 2,80. Deixa eu ver mais aqui. Atemoia 11,94. Banana maçã 4,50. Banana nanica 3,25. Banana ouro 4,53. Banana prata R$ 5,08 no preço médio. Banana terra, R$ 4,83 no preço médio. Vamos lá. Coco seco, 7. Goiaba vermelha, 3 a 3,40. Fraco a goiaba, hein? Laranja lima, 3,20. Laranja lima da Pérsia,

Mas o que aqui? Mamão Formosa, R$ 5. Bom para comprar. E o tipo 18 lá, que é o nosso papaya, R$ 7,92 a R$ 8,58 caro. Bom para vender. Manga. Manga docinha, Palmer, R$ 4,38. Manga Tommy, R$ 5. Maracujá azedo extra, R$ 6,17 no preço médio. Melancia redondinha, R$ 3,38, fraco, subindo, mas pouco. Melão amarelo, não, melão não vai agora. Morango, aqui tá, morango, R$ 18,33 a R$ 19,67, deu um preço médio de R$ 19. É, moranguinho, hein? Tá ali, vamos lá. Romã, R$ 27,50. Tangerina graúda, R$ 2,22, mínimo e máximo. Preço médio, R$ 2,22. É, agora é safra, não tem jeito não. É, ovo codorna, 100 a 104, caiu um pouquinho. Ovo branco, 160, estável. E vermelho extra, 192, 196, caiu também. Amendoim com casca, 7,35. Feijão preto, 5,50 no preço médio. Feijão vermelho, 4,67 no preço médio. Milho seco, R$ 2 no preço médio. Farinha de mandioca, R$ 4 no preço médio. E uva passa, R$ 16,78.

Bom dia, bom dia, bom dia, bom dia, bom dia. Aqui, vamos lá. Onde é Chico Isaura de Alta Providência?

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6: Andiamo. 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Bom dia, Chico, se possível. Toca para mim, Padre Ezequiel, bênção em mim.

0: Adesso qua che le montagne. Bom dia. Eu sou de Rondônia. Sou ouvinte de todos os dias. Toca aí Relógio Quebrado com Nestor Nestorzinho. Então, um bom dia para você, João Olívio, lá de Rondônia. Nosso correspondente em Rondônia agora. Ficou então. Pronto, ali, Rondônia. Valeu.
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Agora 6h49. Vamos ao nosso correspondente lá em Rondônia, que pediu a música aqui, o João Olívio. Nestor Nestorzinho.

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Um bom dia para nossa correspondente em Lisboa, Valquíria Ramos, diz que está na nossa terra. Opa, aqui estou em Vitória, Brasil. Manda um abraço para Isaura Petri. Tá mandado.

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1: 7,1. 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

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Agora aqui nas montanhas, 7:06. 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

Fazendo história no futebol brasileiro está o Mirassol, né? Mirassol, ontem, né, a classificação antecipada para as oitavas de final, né, ganhou 2-1. Jogo alvo, isso.

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2: 7:12.
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8: 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Bom dia.

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2: 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Bom dia.

grupo La Moya de Piuma, depois de se instalar na Itália, também vai abrir unidade industrial em Oklahoma.

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7h37. Um bom dia para Marta, que está saudando a sua mãe, que está celebrando hoje 90 anos. Oh, mas que benção, hein? Dona Henriqueta Coludete Küster. Bom dia, Dona Henriqueta. Bom dia para a senhora. Que Deus continue abençoando toda a família da senhora, em especial a senhora que hoje faz aniversário 90 anos, hein? Que coisa bonita. Aos 90 anos se tem sempre um gesto de gratidão, né? Por isso nós vamos colocar aqui o Coral Santa Cecília cantando o hino de Ação de Graças.

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3: 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Bom dia.

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Um bom dia lá para os meninos. Todos um bom dia. O nosso correspondente na Tapera hoje mandou os países que foram colonizados por mais tempo. Então, Cabo Verde, 513 anos de colonização portuguesa. Moçambique, 477 anos de colonização, Portugal. Timor-Leste, também Portugal, 450 a 460 anos de colonização. Sri Lanka, Portugal e Holanda, né? E Grã-Bretanha, 443 anos de colonização. Angola, 400 anos de colonização portuguesa. Indonésia, foi colonização holandesa, 340 a 350 anos de colonização. África do Sul, Holanda e Grã-Bretanha, 340 anos. E Filipinas, que foi durante 333 anos colônia espanhola. Ainda tem dois. O Brasil, foram 322 anos de colonização portuguesa. A Índia, que foi colonização da Grã-Bretanha, foi 190 anos. É. Valeu, Zé.

Bom dia, Chico. Aqui é Leonardo Dalvi de Forquilha. Quero mandar um feliz aniversário para minha mãe, a Vera Lúcia Dalvi de Forquilha, que está completando mais um ano de vida. Toca a música do Gene Gene, Nossa Senhora. Então vamos.

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Buongiorno. A arma secreta do domínio geopolítico dos chineses no mundo atualmente são 3,5 milhões de engenheiros que mudam o mundo. A China forma 5 milhões de engenheiros por ano, impulsionando inovação global e pressionando mercados smart feeds, né, que eles falam, .com.br. Vai fazer o quê, né? Todo mundo desmontou o sistema educacional brasileiro. O brasileiro só quer formar engenheiro, não quer formar técnico. É o grande salto que o Brasil tem que dar, é técnico. Engenheiro só já funciona, não é mais que um. Agora a técnica você precisa de 10. A China despeja 3,5 milhão de

Esse ano, que o ano chinês é diferente do nosso, né? Esse ano a ECNU conferiu 5.512 pós-graduados e 3.841 graduados. Tá, trem. Cerca de 44% da força de engenharia chinesa tem menos de 30 anos.

caso da BYD, fabricante de veículos elétricos, é emblemático. Conforme a Times, a empresa saltou de 10 mil engenheiros para 100 mil em 2024. Arma secreta no coração da indústria da Europa, na Alemanha, é engenheiro.

0: 8 horas.
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Com perda bilionária no horizonte, Espírito Santo intensifica movimentos. O fim dos incentivos fiscais e a reforma tributária impõem desafios ao Espírito Santo. O governador anunciou a formação de um grupo de trabalho para acelerar a busca de alternativas. Ou seja, a palavra é: estamos ferrados. Galpão logístico da Trope A, enviando um estudo encomendado pelo Sincad, né, Sindicato do Comércio Atacadista e Distribuidor do Estado do Espírito Santo, e apresentado nesta terça-feira no Palácio Anchieta para o governador Ricardo Ferraço, mostrou o tamanho do desafio que o Estado terá pela frente com o fim dos incentivos fiscais. Mercado marcado para final de 32. Com a reforma tributária, a reforma institui uma mudança fundamental. O imposto sobre consumo passa a ser cobrado no destino e não mais na origem, como acontece hoje. Isto posto, temos que aqui dois riscos importantes: a redução da atividade econômica e a perda de arrecadação, mesmo sem perda de atividade. Diante do cenário, o governador anunciou a formação de um grupo de trabalho com empresários representantes do Estado para acelerar busca de alternativa. Como diria o Nono, me toca dizer que todo mundo sabia disso e ficou batendo palmas para a reforma tributária, né? Agora, nossa, vamos nos ferrar. Ah, bom, agora é tarde. Quem escreve aqui é um do sistema, Abre do Filho.

Em junho de 2025, há menos de um ano, portanto, João Brito Martins assumiu o comando da EDP na América do Sul. A multinacional de origem portuguesa é um dos maiores conglomerados de energia do mundo. O executivo é figura frequente em Vitória, afinal, a distribuição de energia do Espírito Santo é um dos contratos mais antigos da EDP, ainda da década de 90. No ano passado, foi renovado por mais 30 anos. Em um mundo que muda tão rápido, não é fácil ter um compromisso tão longo prazo. Por isso, segundo Brito, é preciso olhar para os fundamentos. Ah, tá.

0: Agora aqui. Quem pediu? Peraí. Aqui a Celina mandando uma saudação para quem? Para Edésio, para o Ronaldo, para a Kátia, para o Denilda, para a Ribeta, para a Rosimar, para Santa Caniele.
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A Luzia Brandão mandou falar que está conectada conosco. Vamos lá, pediu o quê? Pediu uma música Dinamite do Amor. Vamos achar aqui Dinamite do Amor.

Agora aqui nas montanhas são 8h19. Mãos à noite.

0: 8:55.
1: Agora aqui nas montanhas, são 8:55. Vem aí amanhã você, Edmar Mazzioli no comando.

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7: 9:05.
8: 9:05. Muito bom dia a você, querido ouvinte. Bom dia, Venda Nova. Bom dia, região sul serrana do estado do Espírito Santo. Está começando agora mais uma edição aqui do programa Manhã Você. Então a gente vai chegando junto aqui na pegada até as 13 horas. Muita música legal para rolar por aqui. Também tem informação, muita descontração. Claro, o melhor ouvinte está sempre sintonizado aqui com a gente, conosco. Então vai o nosso bom dia para você, querida dona de casa. Você que está no trabalho, está colado aí no radinho. Vamos apertando os cintos aí até as 13 horas. Muita coisa legal para rolar, hein? Para você que está pelo website também, radiofmz.com.br, a rádio da família.
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2: 9h20.
3: E nós já estamos de volta aqui com Manhã Você, 9h20, aqui na Mais Ouvida, Sucerrana, Rádio FMZ, a Rádio da Família. Começando a nossa quarta-feira aqui de Bem com a Vida, hoje é dia 20 de maio, hein? E o tempo será hoje com predomínio de sol entre algumas nuvens em boa parte do estado, segundo aí o Instituto Incapé Coordenação de Meteorologia. Na porção sul, Caparaó, aumento de nuvens e chuva rápida entre a tarde e a noite, sem previsão de chuva nas demais áreas. Aqui na Serrana, região Serrana, nossa terrinha, sol entre algumas nuvens, sem previsão de chuva também. A temperatura mínima é de 17 e a máxima de 30 graus Celsius nas áreas menos elevadas. Já nas áreas mais altas, a mínima é de 16 e a máxima é de 28 graus Celsius. Previsão aí para hoje, quarta-feira, então, segundo o Instituto Incapé. Nós vamos agradecendo aí a Deus por mais uma quarta-feira de manhã, meio de semana. Bom demais estar por aqui, juntinho com você. Está sintonizado conosco aqui na Rádio FMZ. A gente já começa mandando os alôs, hein? Um bom dia para Sandrinha Busato, lá de Bananeiras. Galera de Bananeiras sintonizada com a gente. Alô, alô, Sandrinha. Bom dia para você também. A gente vai começando aqui a nossa grade, a nossa programação, então, com o Thiago York. Ele manda a nossa manhã de quarta-feira, hein? Coisa linda.

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4: 9:33.
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0: 9h35.
1: 9h35 aqui na Mais Ouvida Sucerrana. Estamos de volta aqui com Manhã Você. E vamos de recado aqui na Rádio da Família, começando os nossos recados aqui de hoje, quarta-feira. 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Hora certa aqui nas Montanhas Capixabas, Dimas.
0: 9h36.
1: 9h36, vamos de música, porque 107,1, a música não para.
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4: 9h51.
5: 9h51, você curtindo a melhor programação aqui nas Montanhas Capixabas pela Rádio FMZ, a Rádio da Família. 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Aí o nosso bom dia para quem tá ligado com a gente, a Penha lá da Peçanha. Alô Penha, bom dia. A Penha tá mandando bom dia para todos e querendo ouvir a Ana Castela. 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
4: 10:03.
9: Dez horas e três minutinhos aqui na Mais Ouvida Sucerrana. 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
1: Animando o nosso bloco, The Cranberries, Free to the Side, também tivemos The Corrs, Radio e Júpiter de Ferreiro, Copacabana. A gente vai para um rápido intervalo, já voltamos na sequência. Fica com a gente, hein?
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7: 10 e 18.
1: 10 horas e 18 minutinhos e vamos que vamos, continuando aqui no Manhã Você, e tem notícias aqui no site da Rádio FMZ, hein? Cine Sesc Itinerante chega à Venda Nova com a exibição gratuita de filmes e curta-metragens. Cinema ao ar livre, diversão em família, tudo de graça. Em sua terceira edição, o Cine Sesc Itinerante chega à Venda Nova do Imigrante. Em parceria com o Cine Solar, o primeiro cinema itinerante movido a energia solar do Brasil. O evento será nesta quinta-feira, amanhã, dia 21 de maio, né? A partir das 18 horas e 30 minutos, no estacionamento do Centro Cultural Turístico Máximo Zandonade. E, em caso de chuva, acontece dentro do local. Serão realizadas várias atividades para todas as idades e na telona serão exibidos curta-metragens nacionais e locais. A entrada é gratuita, sem necessidade de retirada do ingresso, e o público ainda pode aproveitar a distribuição de pipoca durante a exibição. A seleção de filmes combina curtas e médias metragens nacionais premiados, com destaque para obras com ampla acessibilidade, audiodescrição, libras, legendagem descritiva e dois curtas de animação capixabas realizados aí pelo programa Estúdio Escola de Animação Sesc do Espírito Santo. Então confira aí a programação, hein? Amanhã, quinta-feira, dia 21, às 18h30, em duas sessões de curta-metragens. A entrada é livre, não precisa de ingresso. E atração, pipoca de graça e visita ao furgão do Cine Solar, hein? Lá no estacionamento do Centro Cultural Turístico Máximo Zandonade, na rua do IP 38, na Vila Betânia, aqui em Venda Nova, em local, em caso de chuva, dentro do Centro Cultural e Turístico Máximo Zandonade, você está convidado a participar, então. reportagem completa você confere então no site da Rádio UFMZ, radiofmz.com.br. Andiamo! Hora certa demais!
7: 10h21.
1: 10h21. 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
1: O cheiro de comida boa, da tradição italiana e do acolhimento das montanhas capixabas ganhou espaço na capital. A Casa Nostra de Pindobas chamou a atenção no Salão Capixaba do Turismo em Vitória. O público mergulhou numa experiência com gastronomia, cultura e história. Teve gente que entrou só para conhecer e saiu querendo visitar Pindobas. Um exemplo de como o turismo de experiência tem crescido e valorizado as tradições do interior do Espírito Santo.
0: Saiba mais no jornal Raízes de Pindobas, distribuído gratuitamente na região.
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7: 10h35.
8: 10h35, já estamos de volta aqui com Manhã Você, hein? 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Vamos de alô, vamos de bom dia. Quem está sintonizado com a gente lá no bairro São Rafael é o Valni Fabri. Alô, toda a galera da JF Bike, né? JF Bike lá na Vila da Mata, sintonizado com a gente também. E está querendo ouvir a música da sequência, a gente animando a nossa quarta-feira. Eu desejo a vocês aí uma ótima quarta-feira de trabalho, então. E a gente vai colocar aqui uma música bem animada, né? Banda Tereza, Pistão.
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5: E já estamos de volta aqui com Manhã Você, lembrando que a cirurgia ocular serrana é referência em oftalmologia em Venda Nova e região. 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
3: Economize água. Economizar água é uma tarefa bastante simples. Para isso, basta que algumas práticas do dia a dia sejam mudadas. Um dos pontos mais importantes são reduzir o tempo de banho e verificar se há vazamento de água em casa. Além disso, aproveitar a água da chuva e reaproveitar a água da máquina de lavar também são ótimas dicas.
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7: Nós já estamos de volta aqui com Manhã Você, faltando 20 minutinhos aí para as 12 horas. Daqui a pouquinho tem a oração de Ângelos, hein? 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
5: Sempre faça o descarte correto do lixo. Descartar o lixo adequadamente evita a poluição e até mesmo a propagação de doenças. Ao jogar lixo em um terreno baldio, por exemplo, você pode estar contribuindo para o aumento da população de ratos, baratas e até mesmo de mosquitos da dengue. Recicle seu lixo. Essa medida evita o gasto desnecessário dos recursos naturais e ainda ajuda a diminuir a concentração de lixo no ambiente.
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7: 11:54.
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0: 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E a hora certa, meio-dia.
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4: O anjo do Senhor anunciou a Maria e ela concebeu do Espírito Santo. Ave Maria, cheia de graça, o Senhor é convosco. Bendita sois vós entre as mulheres, e bendito é o fruto do vosso ventre, Jesus. Santa Maria, Mãe de Deus, rogai por nós, pecadores, agora e na hora de nossa morte. Amém. Eis aqui a serva do Senhor, faça-se em mim segundo a vossa palavra. Ave Maria, cheia de graça, o Senhor é convosco. Bendita sois vós entre as mulheres, e bendito é o fruto do vosso ventre, Jesus. Santa Maria, Mãe de Deus, rogai por nós, pecadores, agora e na hora de nossa morte. Amém. E o Verbo divino se fez carne e habitou entre nós. Ave Maria, cheia de graça, o Senhor é convosco. Bendita sois vós entre as mulheres, e bendito é o fruto do vosso ventre, Jesus. Santa Maria, Mãe de Deus, rogai por nós, pecadores, agora e na hora de nossa morte. Amém. Rogai por nós, Santa Mãe de Deus, para que sejamos dignos das promessas de Cristo. Amém. Oremos. Infundi, Senhor, a vossa graça em nossos corações, para que, conhecendo pela mensagem do anjo a encarnação do Cristo, vosso Filho, cheguemos por sua paixão e cruz à glória da ressurreição. Pelo mesmo Cristo, Senhor nosso. Amém. O Senhor esteja convosco. Ele está no meio de nós. Abençoe-vos, Deus Todo-Poderoso, o Pai e Filho e Espírito Santo. Amém. Louvado seja nosso Senhor Jesus Cristo. Para sempre seja louvado.

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6: 7,1. Meio-dia e 9.
7: 12:09, já estamos de volta e vamos seguindo. Ótima tarde para você que está em companhia conosco aqui na Rádio da Família. 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
2: Meio-dia e 34.
3: 12:34. Gostaria de mandar um alô lá para o João na Vila Betânia. O João tá querendo ouvir aí João Bosco, que a gente vai tocar aqui agora na sequência. Ótima tarde para você, João. 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
3: João Bosco e Vinícius, Maiara e Maraísa, Fim da Noite.

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0: 12:48.
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1: 7 minutinhos às 13 horas da tarde. Bry Adams, bom demais, somebody.
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1: E a nossa saideira de hoje, Ted Swims, Bad Dreams. Me despeço aí desejando a todos uma ótima tarde. Fiquem todos com Deus. Até amanhã, se Deus quiser.

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7: 12:59.
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10: É isso mesmo que você ouviu, é o programa Sintonia Total começando agora aqui na sua rádio FMZ. Obrigado a você, querido ouvinte, que está aí sintonizado conosco. Você que está na sua casa ou você que está no seu expediente de trabalho. Você também que está na BR-262 dirigindo, mas sintonizado aqui na rádio FMZ. E você, ouvinte internauta, que nos acompanha da rádio FMZ.com.br. Que satisfação ter você aqui comigo de novo. Eu, Edésio Peterli, começando agora no Sintonia Total e nós vamos juntos até às 16 horas. Com música, informação, entretenimento e muito mais. E juntos nós vamos fazer essa tarde ainda mais especial. Hoje, sexta-feira, olha que eu tô adiantado, hein? Quem dera uma sexta-feira, mas não, hoje ainda é quarta-feira, meio da semana e dia 20 de maio, não é mesmo? Vamos juntos então no Sintonia Total. Daqui a pouquinho tem informação bacana para você aqui na Rádio FMZ. Vamos começando nossa trilha musical com Ana Vitória e Matheus e Cauã com a música Fica.

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9: Muito bem, agora 2:17, você sintonizado aqui na Rádio FMZ. Agora nós vamos falar de um assunto bem importante aqui para a nossa cidade de Venda Nova, que é a retomada do grupo dos Narcóticos Anônimos, NA, aqui na nossa cidade. Nós estamos recebendo aqui um grupo desse movimento que vai contar para nós um pouquinho da história do NA e como que vai funcionar essa retomada aqui em Venda Nova do Imigrante. Vamos falar agora com um membro do NA. Boa tarde, seja bem-vindo à Rádio FMZ.
10: Olá, boa tarde. Primeiramente, gostaríamos de agradecer aí ao
9: Edésio,
10: radialista Edésio, aí pela oportunidade de falar sobre Narcóticos Anônimos, que é essa irmandade que vem salvando nossas vidas. Narcóticos Anônimos é um programa de recuperação para pessoas que têm problemas com drogas. Começou em 1953, lá no sul da Califórnia. A gente tem mais de 144 países. E aí, grupos em todos os estados do Brasil, e a gente tem um grupo também que reabriu recentemente aqui em Venda Nova dos Imigrantes, e aqui tá, a gente está aqui para falar sobre ele, para poder convidar quem por acaso esteja passando por situação de problemas com drogas, que fale sobre nós.
9: Isso aí. E vocês estão fazendo esse trabalho de percorrer alguns estados, algumas regiões, para divulgar esse trabalho, não é isso?
10: Isso. Nós estamos... Está acontecendo nesse exato momento uma grande ação de divulgação de Narcóticos Anônimos pelo estado do Espírito Santo. A gente começou na segunda-feira de manhã, saindo de Guarapari, várias equipes, né? Nós ficamos responsáveis pela área sul, por Cachoeiro, e passamos em Castelo, Venda Nova, vamos para Afonso Cláudio, E temos também equipes lá na zona, na área norte do estado, né? Linhares, Nova Venécia, também Colatina, né? Tem uma equipe também que está na área central. Tudo em prol do adicto que está sofrendo. Tudo para poder divulgar essa mensagem, para que alguém que esteja passando possa encontrar essa reunião. Já tivemos em algumas rádios, tivemos dentro do sistema também correcional para menores, tivemos Senai, tivemos em algumas escolas, né? Agora há pouco estávamos em Castelo fazendo uma informação nas escolas. Onde houver um espaço, a gente está lá para falar sobre Narcóticos Anônimos.
9: E eu posso dizer que o Narcóticos Anônimos, o NA, ele salva vidas, não é?
10: Salva vidas, vem salvando milhares de vidas ao redor do mundo, inclusive a nossa. A gente não recebe nenhum valor financeiro para estar servindo a Narcóticos Anônimos. A gente faz isso unicamente por gratidão pelo milagre que a Irmandade fez em nossas vidas, né? Porque quando nós estávamos desacreditados da sociedade, da nossa comunidade e até da nossa própria família também, um membro de Narcóticos Anônimos foi lá e estendeu a mão. Então o mínimo que a gente pode fazer é separar um tempo do nosso dia para vir falar sobre Narcóticos Anônimos. Para nós é muito gratificante saber que alguma vida pode estar sendo salva aí com essa informação sobre esse grupo, né? Então aí fica aí para os ouvintes. Você, se você não tiver problema com drogas, mas com certeza deve conhecer alguém que esteja passando por uma situação, fale sobre nós, Narcóticos Anônimos. É um programa gratuito, não precisa matrícula, taxa, nem fazer inscrição, nem dizer seu nome é necessário. Só chegar no local da reunião, entrar, sentar, tomar um café com a gente. E o mais importante, o programa funciona. A gente acredita que é um programa espiritual e aquele que partilha suas dificuldades junto com os companheiros... Pode parecer incrível, mas a vontade de usar passa, ninguém sabe como, e a vida começa a funcionar a partir daquilo.
9: Isso mesmo. Agora eu vou passar a bola para um outro companheiro aqui, né, do grupo do Narcóticos Anônimos, que vai compartilhar um pouquinho conosco sobre as experiências que já existem ali no município de Castelo e também como que vai funcionar de fato aqui em Venda Nova. Não é isso? Boa tarde.
11: Boa tarde a todos os ouvintes. Obrigado pelo espaço. Narcóticos Anônimos agradece. Eu sou um adicto também de recuperação e hoje eu não precisei de usar nenhum tipo de drogas. O grupo de Venda Nova do Imigrante, ele vai funcionar no campinho da Vila da Mata todos os domingos às 19 horas. Toda a comunidade está convidada a estar lá presente para ver como que funciona o nosso processo de recuperação em grupo. Em Castelo também nós temos grupo. O grupo já está aberto há 4 anos. Ele fica anexo à Igreja Católica e as nossas reuniões lá são às 19h30 de todas as quartas-feiras. Também fica aí o nosso convite a todos que passarem por Castelo. Às quartas-feiras, 19h30, tem lá um grupo para que você possa se recuperar da doença, da adicção.
9: Muito bem. Então, já teve um encontro no último domingo, né? Um primeiro encontro e uma retomada. E domingo agora já tem mais um encontro às 19 horas, correto?
11: Correto. Na verdade, o grupo reabriu ontem e nesse domingo vai ser a nossa primeira reunião oficial. Então, todos estão convidados.
9: Muito bem. Muito obrigado. Então, reforçando aí, ó, você que se interessou pelo assunto, sente a necessidade de ou estar indo ou levar algum familiar, algum amigo, as reuniões serão lá no campinho da Vila da Mata, próximo ali à Igreja de Santa Rita de Cássia, na Vila da Mata mesmo, às 19 horas, certo? E a gente vai compartilhar um pouco de experiência também.
12: Então é isso, boa tarde a todos os ouvintes da Rádio FMZ. Eu sou um membro de Narcóticos Anônimos e da minha história foi que assim, eu tive problema com drogas. E a princípio eu comecei a usar por curiosidade, eu fui me envolvendo mais com aquela galerinha que usava e os meus valores inverteram, perdi o interesse por estudar e aí comecei a pisar na bola. Me tornei um cara esquisito e apontado pela vizinhança. E assim, eu prejudiquei as pessoas ao meu redor. É verdade, porque estava todo mundo sofrendo. Só que o maior prejudicado fui eu, porque eu não conseguia viver uma vida saudável e responsável. Então eu passei um período da minha vida assim de páginas em branco, onde eu não saía na foto. Então tinha um almoço de domingo, eu não estava lá, eu estava usando drogas. Tinha as confraternizações familiares, eu não estava lá, eu estava usando droga. Eu estava completamente desacreditado, porque eu tentei parar de usar, tentei controlar o uso, mas eu não conseguia obter êxito nenhum. Até que eu conheci o programa de recuperação de Narcóticos Anônimos. Quando eu cheguei numa reunião, me trataram com respeito. E me disseram que eu era a pessoa mais importante, que eu era inclusive bem-vindo. E minha vida mudou a partir daí, porque vi que as pessoas se apresentavam na reunião com seus períodos sem usar, alguns dias, vários meses, múltiplos anos. E eu acreditei naquelas pessoas, elas acreditaram em mim. E aí teve um momento da reunião que fizeram a pergunta, que se alguém na reunião tinha problema com uso de drogas, que era o meu caso, e tinha o desejo de parar de usar, que é o caso de algumas pessoas. E Narcóticos Anônimos é isso, não tem taxa, não tem matrícula, não tem mensalidade. O único requisito para ser membro de Narcóticos Anônimos é o desejo de parar de usar. E quando fizeram essa pergunta, que se tinha alguém com desejo, era só levantar a mão, eu levantei a mão, começaram a me aplaudir, a assoviar. Eu fui ingresso em Narcóticos Anônimos e minha vida mudou. Eu passei a frequentar as reuniões e aí eu passei a andar de cabeça erguida, fazer a minha higiene pessoal, pude me reparar com os familiares que eu havia abandonado e aos poucos eu fui devolvido para a sociedade, sem usar, praticando o nosso programa, basicamente, evitando pessoas que usam, evitando estar em lugares onde as pessoas usam e andando de cabeça erguida, como eu disse, fui devolvido para a sociedade. Hoje já são 19 anos, um mês e 15 dias que eu não uso álcool e outras drogas. Vale ressaltar que o nosso programa de recuperação é de total abstinência de qualquer droga que altera o humor ou a mente. Para Narcóticos Anônimos não tem droga pesada, não tem droga leve, droga ilícita, altera o humor ou a mente a nível de lucidez. Para Narcóticos Anônimos é considerado droga. Então, com essa prática do programa, é que assim, foi que nem o companheiro aqui falou. Nós estamos numa ação grande de divulgação de Narcóticos Anônimos. Eu morei 41 anos em São Paulo. Hoje eu moro em Recife e eu estou aqui somando nesse processo de difundir a nossa mensagem, de divulgar cada vez mais a nossa irmandade e transformar você que está assistindo essa reunião agora em um multiplicador da nossa mensagem. Tem mais informações da nossa irmandade que o membro voluntário aqui vai estar passando sobre o nosso telefone, sobre o nosso site, para que possa nos encontrar em qualquer parte do Brasil. Você que conhece alguém que tem problema com drogas, seja onde essa pessoa estiver, talvez tenha um grupo lá, talvez não, mas nós também temos reuniões virtuais que acontecem 24 horas por dia, daqui a pouco a gente vai passar um pouco mais de informação sobre isso. Na verdade, eu sou muito grato a Narcóticos Anônimos, eu estou compartilhando essas experiências com vocês por gratidão, para que a gente possa estar difundindo cada vez mais e divulgando a nossa irmandade. Conhece alguém que tem problema com drogas? Indica Narcóticos Anônimos, que essa pessoa vai ser muito bem-vinda, tratada com respeito e juntos nós podemos encontrar uma nova maneira de viver. Tamo junto, obrigado só por hoje.
9: Muito bom, obrigado. Então a gente passa mais umas informações, né? De como as pessoas podem ter acesso a esse grupo.
10: É isso, fica aí o convite, como o companheiro partilhou, né? Narcóticos Anônimos. Nós temos uma linha de ajuda, que é o telefone, onde um servidor também, por gratidão, está lá com o telefone, para poder encaminhar qualquer um que tenha um interesse de conhecer uma reunião. Pode mandar uma mensagem, é o WhatsApp, e pode perguntar onde tem um grupo. O nosso linha de ajuda é o 3003-5222. 3003-5222, colocando o 28 na frente, ele é o WhatsApp também. Apesar de ser 3003-5222, é o WhatsApp. Nosso site é o na.org.br e por meio desse site você consegue também participar de reuniões virtuais. Nós temos reuniões virtuais 24 horas por dia através do aplicativo. Você acessa com o celular ou com o computador e participa de reuniões também. Aquelas pessoas que não têm um grupo na sua localidade pode vir a se recuperar também. Falar aqui que Narcóticos Anônimos também, através desse número, também pode ser solicitado serviços de apresentação, informação ao público, como escolas ou CAPS, em algum local onde tenha pessoas e queira que a gente vá lá falar, levar uma mensagem de recuperação, falar sobre Narcóticos Anônimos, pode solicitar também através desse número, também serve para profissionais, né? 3003-5222.
9: Muito bem, então fica aí o recado para você, essa ferramenta que está chegando aqui na nossa região, sendo retomado aqui em Venda Nova do Imigrante, o grupo de Narcóticos Anônimos. Todo domingo, às 19 horas, no campinho da Vila da Mata, você será muito bem-vindo e o anonimato é garantido. Você percebeu que eu conversei aqui com três pessoas e eu não falei o nome das três pessoas, porque isso é uma filosofia, né, da instituição, preservando aí o anonimato de quem é membro desse grupo, né? E lembrando também que temos o grupo em Castelo. Em Castelo fica anexo à igreja, né, na Avenida João Blay, não é isso? Muito bem, está aí dado o recado. Se tiver com dúvidas ainda, pode mandar uma mensagem aqui para a Rádio FMZ que nós vamos conversando, tá bom? E agora a gente segue aqui com a nossa programação da Rádio FMZ.

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5: Agora 2:56, você sintonizado aqui na Rádio FMZ. No bloco anterior, então, nós ouvimos aqui os membros do grupo Narcóticos Anônimos falando da retomada desse grupo de trabalho aqui em Venda Nova do Imigrante. As reuniões ocorrerão todo domingo, já no próximo domingo, então tem reunião, às 19 horas, no campinho da Vila da Mata. Lá na Vila da Mata mesmo, próximo à pracinha, próximo à Igreja de Santa Rita. Então, fica aí o convite a todos os que se interessarem e necessitarem desse apoio do grupo do Narcóticos Anônimos, NA. Falando da Vila da Mata, a comunidade de Santa Rita segue realizando a novena, a sua padroeira. Hoje é o sétimo dia da novena, missa às 19 horas. O celebrante será o Frei Jonas, né? Então fica aí o convite, missa da novena de Santa Rita hoje às 19 horas. E no final de semana a bola vai rolar pelo comunitário, campeonato comunitário de futebol aqui de Venda Nova do Imigrante. É a decisão, hein? Vai ter a disputa pelo terceiro lugar entre a Vila Dordenone e o grupo e o time da Bicuíba. Esse jogo será no domingo às 12:45 lá no campo de Bananeiras. É hora de definição, hein? E no mesmo dia, mais tarde um pouquinho, na sequência, às 2:45, é a grande final do Campeonato Comunitário 2026. De um lado aí nós temos a equipe da Vila da Mata e do outro a equipe da Vila Betânia, hein? Quem será que vai levar esse título do Comunitário 2026? Já falei com uma galera aí da Vila da Mata, eles estão esperançosos no título. E também já conversei com uma galera aí da Vila Betânia, eles também estão esperançosos aí em levar essa final. Então vai ser um jogo muito bom, um jogo disputado, às 2:45 no Campus de Bananeira, a grande final do Campeonato Comunitário 2026 de Venda Nova. Olha aí, nós temos um processo seletivo aberto para vagas de pedagogo e professor de inglês aqui no município de Venda Nova do Imigrante. Você pode, você que quer concorrer a uma dessas vagas, você pode se inscrever pelo site da prefeitura. É só ir lá buscar que você vai encontrar o link para fazer sua inscrição. As inscrições são a partir de hoje, dia 20 de maio, e até o dia 25, hein? O período é curto, é rápido, então você é interessado, corre lá e fazer a sua inscrição. É gratuita, ou pela internet, ou no setor de protocolo da prefeitura. Acesse o edital no site da prefeitura e veja aí os documentos necessários para concorrer a essa vaga. Lembrando, já que é vaga de pedagogo, né? Hoje é o dia do pedagogo, então parabéns aí a todos os profissionais que desenvolvem a função de pedagogo, auxiliando, monitorando e coordenando aí os professores, a educação. Toda a função de educação, ela deve ser respeitada porque é de extrema importância para a nossa sociedade. Parabéns a todos os pedagogos. E agora nós vamos de Djavan aqui na Rádio FMZ.

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4: Agora 3:13 aqui na 107.1, a Rádio FMZ. Atenção, concurseiro. Polícia Militar do Espírito Santo vai abrir concurso público com mais de 1000 vagas. A Polícia Militar vai abrir 1.008 vagas para o cargo de soldado combatente e soldado músico. A remuneração inicial é de R$ 5.713, além de auxílio alimentação de R$ 800. O edital de abertura do certame estava previsto para ser divulgado nesta quarta-feira 20, no site do Instituto de Desenvolvimento Educacional, Cultural e Assistencial Nacional, que é o IDECAN, que vai ser a empresa responsável pelo concurso. Entretanto, a organização informou em nota que o documento segue em elaboração em fase de ajustes finais. Para participar, os candidatos precisam ter nível médio completo e do total de oportunidades, 1000 são para combatentes e 8 vagas para soldado músico. Então ali, ó, o concurso quase saindo de 1000 vagas para a Polícia Militar, então você não pode perder essa oportunidade. Você aí que quer, né, entrar numa carreira pública, é uma boa oportunidade, né? Por enquanto, o concurso exige apenas um nível médio completo, né? E aproveitar que são muitas vagas, né? Apesar que o concurso da Polícia Militar, ele vem sendo mais concorrido a cada ano. E eu já conversei com alguns integrantes aí da Polícia Militar que há um movimento para os próximos concursos exigirem um nível superior do candidato. Então, essa é a oportunidade de você, que tem ali o nível médio completo, poder prestar esse concurso da Polícia Militar com remuneração inicial de R$ 5.700 e o salário vai progredindo no decorrer da carreira. É uma boa oportunidade. Então, fique de olho aqui que em breve sai o edital para concurso da Polícia Militar. Na próxima sexta-feira vai ter missa festiva em louvor a Santa Rita de Cássia, às 17 horas, na Capela de Santa Rita, em São Paulo do Aracê. A missa vai ter a participação da comunidade local de São Paulinho e após a missa haverá lanche compartilhado. Então, missa de Santa Rita na Capela de Santa Rita, que fica em São Paulinho do Aracê. E aqui em Venda Nova também vai ter a festa em louvor a Santa Rita de Cássia na sexta-feira, dia 22. Aqui em Venda Nova vai ser às 19 horas e vai ser uma missa votiva presidida pelo padre Christian Vieira. A cantina vai estar aberta nesse dia 22 e no decorrer dos dias da novena que está ocorrendo lá na Igreja de Santa Rita. Todos os dias aí tem cantina aberta. Venha participar, é o convite da comunidade. Chegando agora na nossa programação, aqui na Rádio FMZ, Mestrinho, Eu e Você.

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2: Agora 3 horas e 27 minutos, você sintonizado aqui na Rádio FMZ. Você já conhece o trabalho das voluntárias pro Hospital Padre Máximo? É um trabalho assim lindo e significativo que as voluntárias exercem, os trabalhos que elas produzem, né? São verdadeiras assim obras de arte, muito capricho, muitos detalhes aí feitos à mão com dedicação das nossas voluntárias, né? Você pode conferir aí o trabalho delas através na página do Instagram das voluntárias, Voluntárias Hospital Padre Máximo. Coloca assim, né, que você vai encontrar ali no Instagram. São 46 anos de trabalho voluntário e dedicação. E toda a produção, né, esses produtos aí que eu mencionei, eles são vendidos e todo o lucro, toda a arrecadação é destinado à associação que faz os repasses para a rouparia do Hospital Padre Máximo. É um trabalho aí já de 46 anos aqui em Venda Nova do Imigrante, envolvendo já várias gerações. Você pode conhecer um pouco mais, além de acessar o Instagram, seguir o Instagram das voluntárias, você pode visitar a lojinha da Associação das Voluntárias, fica aberta de segunda a sexta, na Rua das Buganvilhas, no Residencial do Bosque, ali perto do Hospital Padre Máximo, tá bom? Fica aí o convite para conhecer o trabalho das voluntárias e visitar esse trabalho tão precioso realizado aqui em Venda Nova. Nesta quinta-feira vai ter cinema ao ar livre e diversão em família, tudo de graça. É a terceira edição do Cine Sesc Itinerante, que chega aqui em Venda Nova do Imigrante. Vai ser nessa quinta-feira, dia 21, amanhã, às 18h30, no estacionamento do Centro Cultural e Turístico Máximo Zandonardi, ali na Vila Betânia. Serão realizadas várias atividades para todas as idades e na tela de exibição terá curtas metragens nacionais e locais. A entrada é gratuita, não tem necessidade de retirada de ingresso e ainda vai ter distribuição de pipoca. Um excelente programa aí para a família e para as crianças. Então, amanhã é cinema itinerante ali no estacionamento do Centro Cultural e Turístico Máximo Zandonardi. Hoje o tempo já deu uma mudada, né? Vamos ver como é que fica a previsão para amanhã, quinta-feira? Olha só, na quinta-feira, de acordo com o ICAPER, o dia começa com nuvens, com muitas nuvens e algumas aberturas de sol em todo o estado. Há previsão de chuva leve e rápida em alguns momentos do dia, nas regiões Sul, Serrana e Grande Vitória. No litoral nordeste, as nuvens aumentam ao longo do dia, com previsão de chuva rápida à noite. Nas demais áreas, o céu fica nublado e sem previsão de chuva. Essa é a previsão do INCAPER para amanhã, quinta-feira, né? Vamos ver, deixa eu ver se eu tenho aqui. Na região serrana, então, pode haver algumas pancadas de chuva amanhã. E nós vamos juntos até às 16 horas e agora com música.

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2: Agora 3:50, você sintonizado aqui na Rádio FMZ. A gente vai finalizando agora o programa Sintonia Total, mas você fique sintonizado ainda aqui na Rádio FMZ. Daqui a pouquinho vem chegando o Magno Nogueira com seus clássicos da música sertaneja, música atual, música antiga. Vai ser uma festa esse FMZ sertaneja de hoje. Fique sintonizado então aqui na Rádio FMZ. Eu agradeço a sua audiência, a sua companhia, a sua participação aqui no programa Sintonia Total. A notícia boa, a gente volta a se encontrar amanhã, que vai ser quinta-feira, dia 21, a partir das 14 horas, aqui na Rádio FMZ. Tenha um excelente final de dia e amanhã a gente volta a se encontrar aqui a partir das 14 horas. Tá bom? Tá combinado? Então amanhã a gente está de volta e vamos juntos e sempre avante.

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10: Olá, muito boa tarde, agora são 4:04, começando o nosso programão Bom Demais, FMZ Sertaneja, aqui pela 107,1 Rádio FMZ, a rádio da família. Bora que bora, quarta-feira, 20 de maio, juntos até às 7 com o melhor da música e informação no seu rádio. Você se liga pelo nosso telefone que é o 3546-3068 para mandar seu alô, mandar seu recado. Nosso WhatsApp é o 28 999 28 3068. Até às 7 estamos juntos, FMZ Sertaneja, aqui pela Rádio da Família, Rádio FMZ. Bora que bora então.
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4: Eita, bom demais da conta. Você ligado aqui no nosso programão FMZ Sertaneja nesta quarta-feira. Você, meu amigo, minha amiga, ligado na FMZ aqui nas Montanhas Capixabas. Nossa, muito obrigado. Você ligado aqui na 107,1. Bora que bora. Muita moda boa no seu rádio até às 7. Informação é aqui pela 107,1. Bora de sucesso, vamos lá, Matheus e Cauã e Lauana Prado, Admita.
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0: moda boa, hein, do Lucas Reis e Trácia, o Papo de Boteco. Zezé de Camargo e Luciano também rolou, matando saudade. Tarde demais, né? E também Antônio Gabriel, os guri da catequese. E Matheus Vargas com Kleber e Cauã, Desocupa. 4:48, você em sintonia com a Rádio FMZ, a Rádio da Família, o nosso programão bom demais. 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
3: 4:49.
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0: TCC, bom demais. Agora são 5 horas e 4 minutos. 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
0: 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Bora que bora com FMZ Sertaneja. Cleiton Romário.
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2: Utilize veículo apenas quando necessário. Os carros são responsáveis pela liberação de uma grande quantidade de poluentes na atmosfera. Sendo assim, restringir seu uso é importante. Se o local de destino é próximo, por que não ir a pé? É importante lembrar que as pessoas que possuem carro devem sempre realizar a manutenção do veículo para evitar que mais poluentes sejam liberados.
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Moda boa aí da Ana Castela. Hugo e Guilherme cantando junto, bom demais da conta. Agora são 5 horas e 25 minutos. 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Bora que bora com o nosso programa Bom Demais FMZ Sertaneja, Fidume Jeca Rio Negro e Solimões.

0: a gente terminou pra quê? Hugo Henrique, Léo Foguete, moda boa na FMZ531. 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Se faz bem, na Farms Pedra Azul tem. 5h31 agora, vamos para um rápido intervalo, já tem mais moda boa, fica ligado.
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4: 5h32.
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0: Que bora, Israel Rodolfo, perdoou nada, 5h34.
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1: Faz o basiquinho, Matheus e Cauã, moda boa pra você aqui na 107,1. Agora são 5 horas e 44 minutos. Você em sintonia com a Rádio da Família, a Rádio FMZ. E o nosso programão bom demais, FMZ Sertaneja. O melhor da música sertaneja no seu rádio. Até às 7, estamos juntos. Agora, cadê meu companheiro de trabalho? Diz a hora.
2: 5h45.
1: Tá na hora da cotação do café, vamos lá.
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1: Cotação do café pra você, meu amigo produtor rural, pra você, meu amigo cafeicultor ligado aqui na FMZ Rádio da Família. O mercado do café está em queda nesta quarta-feira. O Arábica Bebida Dura, 1537. Teve queda aí de 14 reais. O Arábica Bebida Rio também abaixou, 1115. Abaixou.

0: custou R$ 9. E o Conilon, R$ 864. Teve queda aí de R$ 7. É o mercado do café. Para você, meu amigo produtor rural, para você, meu amigo cafeicultor, ligado aqui na Rádio FMZ, a Rádio da Família. O Arábica Bebida Dura, 1.537. O Bebida Rio, 1.115. E o Conilon, R$ 864. Foi aí a cotação do café aqui na Rádio da Família, Rádio FMZ.
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2: Bom demais da conta, você ligado aqui no nosso programão Bom Demais FMZ Sertaneja, aqui pela Rádio da Família, Rádio FMZ. Agora são 5 horas mais 50 minutos. Tem missa festiva em louvor a Santa Rita de Cássia, dia 22 de maio, nesta sexta-feira, às 17 horas, na Capela de Santa Rita de Cássia, em São Paulo do Aracê. Missa com participação da comunidade de São Paulo do Aracê. Após a missa, haverá lanche compartilhado. Agora, faltando 10 minutos para as 6, bora que bora. Tem sucesso no seu rádio, vamos nessa. Natan, ama ou não ama?

0: Wesley Safadão, amor ao esquema. Agora são 5h58. Rápido intervalo, tá chegando a hora da Ave Maria. Eu volto já já com a segunda parte do FMZ Sertaneja. Fique ligado.
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5: Economize água. Economizar água é uma tarefa bastante simples. Para isso, basta que algumas práticas do dia a dia sejam mudadas. Um dos pontos mais importantes são reduzir o tempo de banho e verificar se há vazamento de água em casa. Além disso, aproveitar a água da chuva e reaproveitar a água da máquina de lavar também são ótimas dicas.
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6: 6 horas.
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5: De volta ao nosso programa Bom Demais, FMZ Sertaneja. Agora são 6 horas e 10 minutos. Bora que bora até às 7. Muita moda boa no seu rádio. Zezé de Camargo e Luciano na volta do nosso programa Bom Demais. Colheita do milho.

Moda boa na voz do Michel Teló. Telefone mudo, não pode chamar. Agora, 6 horas 16 minutos.

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Bom demais da conta, você ligado aqui na Rádio da Família, Rádio FMZ. 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

0: Instinto Animal, Zé Henrique Gabriel, bom demais da conta, aqui na 107,1, você ligado no nosso programa FMZ Sertanejo nesta quarta-feira. Agora que horas, hein, meu companheiro de trabalho?
1: 6:25.
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1: 6:25.
0: 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Agora tem Xande Avião no nosso programa Bom Demais.

Ô, Vitor e Léo, Chitãozinho e Chororó, beijo de luz. 6h32, a Vilar Móveis preparou super ofertas em toda a linha de móveis e eletrodomésticos, celulares, TVs, guarda-roupas, colchões, tudo para sua casa com desconto especial. 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Espírito Santo entra em alerta para tempestade com risco de granizo para 31 cidades. É, o Espírito Santo segue em alerta para risco de tempestades nesta quarta-feira, dia 20. O Instituto Nacional de Meteorologia, IMET, emitiu um aviso amarelo de perigo potencial válido até as 23h59 para 31 cidades capixabas, principalmente da região sul e da Grande Vitória. Segundo o IMET, a previsão de chuva é entre 20 e 30 milímetros por hora, podendo chegar aí até 50 milímetros por dia, além de ventos intensos entre 40 e 60 km por hora e possibilidade de queda de granizo. O IMET alerta ainda para baixo risco de corte de energia elétrica, estragos em plantações, quedas de galhos de árvores e alagamentos. É a região nossa que está nesse radar aí, Afonso Cláudio, Brejetuba, também Venda Nova do Imigrante, Marechal Floriano, Muniz Freire, Vargem Alta, tudo nesse radar aí, são 31 cidades que pode ter aí chuva até as 23h59 desta quarta-feira, segundo o alerta aí no IMET. 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Agora 6h34. Diego e Vitor Hugo é sucesso no seu rádio. Tubarões.

Desiste de Mim, moda boa no seu rádio 6h39. 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
1: 6:41.
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Eduardo Costa, pagode de casamento, moda boa pra você aqui na 107,1. Agora são 6h45. 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Agora, 6h46, você ligado na 107,1 Rádio FM e a Rádio.

0: Coração Cigano, Luan Santana e Luísa Sonza, aqui na FMZ, bom demais da conta, 6h53. Você ligado na Rádio da Família, Rádio FMZ. Rápido intervalo e já já eu tô de volta com mais moda boa. Fica ligado.
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3: 6h55, música nova aqui na nossa programação, Júnior e César, Cheiro de Culpado.

0: Os canal também do Murilo Ruf pra você que é FMZ. Saudade Estranha, agora 6h59. E hoje os brasileiros estão em ação aí na Copa Sul-Americana. O Olímpia joga com o Vasco agora às 19 horas pela Copa Sul-Americana. Hoje também tem Libertadores, né? Logo mais às 21h30 tem Flamengo e Estudiantes. Também hoje... tem Palmeiras e Cerro Porteño às 21h30. Jogos dos brasileiros aí na Libertadores. O Corinthians joga amanhã. O Peñarol recebe o Corinthians amanhã às 21h30. Jogo pelo Grupo I. O Fluminense jogou ontem e venceu 2x1 o Bolívar. O Cruzeiro também jogou ontem, empatou em 1x1 com o Boca Juniors. E o Mirassol, que fez bonito, venceu por 2x1 o Al Red. E está classificado para a próxima fase da Libertadores. 12 pontos, é o líder do Grupo G, onde tem Lanús, LDU e Al Red. Hoje tem LDU e Lanús pelo grupo aí do Mirassol, mas o Lanús só tem 6 pontos e a LDU também só tem 6 pontos. O Mirassol já tem 12 pontos. Um jogo a mais. Muito bem, galera, vou ficando nessa. Vem aí a Voz do Brasil, até amanhã, se Deus quiser. Tchau, tchau.
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3: Em Brasília, 19 horas.
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4: Olá, boa noite.
3: Boa noite para você que nos acompanha em todo o país.
4: Quarta-feira, 20 de maio de 2026.
3: Vamos ao destaque do dia: combate à violência contra as mulheres.
4: Proteção no ambiente digital. Plataformas deverão retirar das redes conteúdos íntimos divulgados sem consentimento.
3: Presidente Lula também sanciona projetos que ampliam o cuidado com as vítimas e endurecem medidas contra os agressores.
5: Todo mundo precisa trazer para si a responsabilidade de que a luta não é dos outros, a luta não é dela, a luta não é feminina, a luta é de ser humano.
4: E ainda, Brasil ganha mais de 500 mil novos professores prontos para a sala de aula.
3: Esse é o resultado da primeira prova nacional docente, Jéssica Gonçalves.
6: Com base nas novas regras para a educação à distância, o MEC informou que todos os cursos de licenciatura EAD não podem abrir novas matrículas e serão encerrados quando as turmas concluírem a formação.
4: Em menos de 24 horas, Move Táxi e aplicativos já tem mais de 160 mil motoristas inscritos.
3: O programa oferece 30 bilhões de reais em créditos para o financiamento de carro zero com juros mais baixos. Nasi Brum.
7: As condições de financiamento para homens e mulheres são diferenciadas. Pelo programa, as mulheres podem dispor ainda de 15 mil reais para comprar equipamentos de segurança.
4: Hoje, na apresentação da Voz do Brasil, Mariana Jungmann e Luciano Seixas.
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4: 100 dias de trabalho intenso dos três poderes, executivo, legislativo e judiciário, para combater a violência contra a mulher.
3: Hoje, todas essas esferas se reuniram novamente no Palácio do Planalto para fazer um balanço do Pacto Nacional Brasil contra o Feminicídio.
4: E o presidente Lula anunciou novas medidas que incluem a proteção das mulheres no ambiente digital.
8: Mais proteção à mulher no ambiente digital. O presidente Lula determinou que as plataformas digitais retirem conteúdos íntimos divulgados sem consentimento. E a partir de agora, plataformas digitais serão responsabilizadas, por exemplo, por publicar fraudes, tentativas de golpes e violência contra mulheres e meninas. A medida regulamenta o marco civil na internet. Os anúncios foram feitos no dia em que marca os 100 dias do Pacto Nacional Brasil contra o Feminicídio, firmado entre os três poderes, executivo, judiciário e legislativo. O presidente Lula destacou os avanços que o governo tem feito para combater agressões domésticas e o feminicídio e convocou toda a sociedade para aderir à luta.
5: Todo mundo tem que se sentir agredido quando uma mulher é agredida. Todo mundo tem que se sentir violentado quando uma menina de 12 12 anos é violentada. Todo mundo precisa trazer para si a responsabilidade de que a luta não é dos outros, a luta não é dela, a luta não é feminina, a luta é de ser humano.
8: Durante o evento, também foram sancionados projetos de lei que criam o Cadastro Nacional de Agressores, ampliam as determinações para afastamento imediato do agressor do convívio com a vítima, endurecem medidas contra criminosos que continuam ameaçando mulheres, mesmo após a prisão, e reduzem burocracias para acelerar a efetivação de medidas protetivas. A primeira-dama, Janja da Silva, destacou a importância do trabalho conjunto que o Pacto Brasil contra o Feminicídio desenvolveu.
9: Proteger a vida das mulheres não é pauta de um ou de outro grupo, de um único governo e de uma só instituição. É uma missão coletiva. Quando convocamos todos por todas, buscamos unir as múltiplas vozes que ecoam pela proteção da vida das mulheres.
8: Nesses 100 dias, o governo do Brasil promoveu um mutirão nacional que resultou em mais de 6.300 prisões de agressores, com 30 mil medidas protetivas acompanhadas e mais de 38 mil vítimas atendidas. Já as Casas da Mulher Brasileira realizaram 148 mil atendimentos neste ano e chegaram a 12 unidades em funcionamento no país. Além disso, mais de 6.500 agressores passaram a utilizar dispositivos de rastreamento e o Ligue 180 ampliou o atendimento para 24 horas por dia, por telefone, WhatsApp, e-mail e videochamadas em Libras. No primeiro trimestre de 2026, foram registrados 301 mil atendimentos. Reportagem Márcia Fernandes.
3: E a gente segue falando desse assunto porque nós temos conosco aqui no estúdio da Voz do Brasil a secretária nacional de enfrentamento à violência contra a mulher, Estela Bezerra.
4: Ela vai nos falar um pouco mais sobre as medidas assinadas hoje pelo presidente Lula na proteção dos direitos das mulheres. Boa noite, secretária, bem-vinda.
10: Boa noite, é um prazer imenso estar aqui com vocês.
4: Secretária, vamos começar falando dessa regulamentação do Marco Civil da Internet para ampliar a proteção das mulheres no ambiente digital. Um decreto assinado hoje pelo presidente determina que as plataformas retirem conteúdos íntimos de mulheres vazados sem o consentimento delas. Quais são os termos dessa determinação e como é que vai funcionar para que as mulheres consigam essa retirada rápido, urgente?
10: Olha, o decreto ele de imediato obriga as plataformas digitais a se corresponsabilizarem por esses conteúdos, fazendo com que as plataformas criem canais específicos de denúncia, retirem os conteúdos ofensivos até 2 horas, promovam e mantenham as provas e ainda divulguem o canal do 180 para que as mulheres possam ter acesso a outras informações. É o compartilhamento da responsabilidade dos conteúdos veiculados com as plataformas digitais.
3: E aí a expectativa, então, é que com essa responsabilização das plataformas que a senhora mencionou, elas se tornem mais proativas nesse processo, ou seja, elas próprias já façam esse monitoramento, já façam essa retirada e isso resulte em mais agilidade?
10: A proposta é essa, que tenha proatividade, corresponsabilidade. Se os meios de comunicação, que são concessões públicas, são corresponsáveis pelos conteúdos que veiculam, as plataformas digitais também o são. Eles têm tecnologias e filtram para aquilo que é necessário. Então, terá que ser também usar a tecnologia para a proteção das meninas e das mulheres. Isso também se estende às inteligências artificiais que, por exemplo, retiram as roupas das pessoas, das mulheres e meninas e que oferecem imagens falsas produzidas sinteticamente. Isso também será vedado pelo decreto.
3: Ah, isso é um ponto que eu acho interessante a gente abordar. Elas também, então, vão ter que se responsabilizar quando há esse uso de inteligência artificial para simular uma nudez, por exemplo, que nunca foi feita, inclusive.
10: Exatamente. Hoje você tem plataformas que ofertam isso, retirar a roupa das pessoas. Isso é uma questão ética. Então, nós colocamos também no decreto que a inteligência artificial ela é vedada a esse uso e a plataforma é responsável pela veiculação dessas imagens falsas.
4: E os criminosos que fazem, que publicam esse tipo de coisa, também serão mais facilmente identificados, porque as plataformas terão que guardar e fornecer, né, quando solicitadas, informações sobre a origem dessas publicações, né?
10: Sim, a tecnologia é capaz de rastrear absolutamente tudo, de onde é postado, como é reproduzido. Essas 2 horas, inclusive, elas são muito poucas. Em 2 horas você pode ter uma difusão, uma disseminação de informação muito grande. Portanto, ele vai ser obrigado a vedar essa difusão e também a apagar esses conteúdos. Eles vão ter que investir em tecnologias para isso, porque ele já investe isso em termos de mercado. Então, vai ter que investir também para a proteção das mulheres.
3: Agora, secretária, também foi sancionada hoje a lei que cria o Cadastro Nacional de Agressores. Esse cadastro, ele poderá ser acessado pelas mulheres, ele vai ser uma consulta pública ou ele vai ser de uso exclusivo de autoridades, por exemplo, para a polícia fazer investigações?
10: Isso ainda não está resolvido, isso vai ser regulamentado, né? Essa é uma lei que foi sancionada hoje, ela vai precisar de regulamentação e é necessário que a gente tenha muito zelo, muito cuidado com os conteúdos que vão ser utilizados. O que a gente tem compreensão é que esse cadastro vai reunir estupradores, feminicidas, agressores, tanto físicos como psicológicos, e esse cadastro de imediato será utilizado para investigação, mas há possibilidade de uso específico para usuários também. Isso ainda vai ter uma discussão na regulamentação da lei.
4: Outra preocupação, secretária, é com a proteção das mulheres vítimas de violência que denunciam seus agressores. Hoje também foram oficializadas medidas para oferecer mais segurança a essas mulheres. Que medidas foram essas?
10: Existem 2 situações muito preocupantes. Uma é aquela em que o agressor continua insistindo em ameaçar as mulheres. Acho que vocês acompanharam. Agressores que são presos e dizem vou matar, e dentro do presídio continuam a agir para que essas mulheres tenham uma vida atormentada e às vezes sejam vítimas de feminicídio. Então é um endurecimento das leis dirigida aos agressores que persistem em fazer ameaça, e a outra é o afastamento imediato do agressor do lar. Muitas vezes as mulheres ficam submetidas a voltarem para a residência. Existe 65% das mulheres, elas não têm só dependência emocional, têm dependência financeira, ou total ou parcial. E nesse sentido, é preciso afastar o agressor do lar. Então, aumentaram as condições de afastar de imediato o agressor do lar.
3: Bom, para concluir, a gente não pode deixar de mencionar, né, secretária, que a gente está completando aí 100 dias do pacto entre os 3 poderes para esse combate ao feminicídio e à violência contra as mulheres. Queria que a senhora dissesse para a gente o que, que se pode destacar de avanços nesse período.
10: Olha, a gente avançou muito na ideia de responsabilização do agressor, de não naturalização da violência, porque quando a sociedade diz que um agressor fica solto ou não é punido, a gente está dizendo que ele está agindo comumente, né? Mas existe um grande destaque, né? É a articulação dos 3 poderes, onde o executivo, o legislativo e o sistema de justiça estão agindo coordenadamente, e ainda um desafio muito grande para a sociedade brasileira, que é a gente trabalhar com prevenção. Quando a gente falou em ambiente digital, a gente não está falando só de conteúdos criminosos, a gente está falando de conteúdo de ódio, de ideia de civilidade que está indo aí nessas rede pills ou pílulas vermelhas, né, que são inclusive com atores que são capazes de ir para a mídia para dizer mentiras, criando situações e factoides que dá a entender que as mulheres são agressoras. Então, nós vivemos um momento em que a prevenção, a ação nas escolas, nos meios de comunicação, nas instituições religiosas, precisam disputar um modelo de civilidade. E eu acho que o presidente Lula fez um movimento muito importante. Quando ele chama os homens para o centro do debate, ele desloca a questão. Então, tem 2 deslocamentos. Os homens estão no centro do debate. Se são agressores, podem ajudar a resolver o problema. O outro é que a vergonha não pode ser da vítima. Então, nós estamos nessa construção de uma sociedade que tem um modelo civilizatório onde as mulheres precisam ser respeitadas e não executadas pelos seus parceiros íntimos. Porque a diferença da violência contra os homens, da violência contra as mulheres, é justamente que o seu agressor faz parte da sua relação de intimidade familiar. E isso é insustentável.
4: Muito bem, nós conversamos com Estela Bezerra, secretária nacional de enfrentamento à violência contra a mulher. Muito obrigado por sua entrevista aqui à Voz do Brasil.
10: Eu que agradeço, Luciano.
3: E as empresas de tecnologia Google, Meta, TikTok, Kuai e Microsoft foram notificadas pela Advocacia Geral da União, que solicitou a colaboração no combate e na prevenção de fraudes digitais relacionadas ao programa Novo Desenrola Brasil.
4: A iniciativa tem como objetivo apoiar famílias brasileiras na renegociação de dívidas.
3: Na notificação encaminhada às empresas, a instituição destacou que os golpes digitais, além de explorarem a vulnerabilidade dos beneficiários, fragilizam a confiança em políticas públicas legítimas e representam um dano à credibilidade das ações estatais.
4: Motoristas por aplicativo e taxistas já começaram a se inscrever no Move Táxi Aplicativos para o financiamento de veículos novos.
3: O governo do Brasil acredita que o programa tem potencial para comercializar até 300 mil veículos em todo o país.
4: E o programa traz vantagens para as mulheres, como taxas de juros mais baixas e recursos para a compra de equipamentos de segurança.
7: Em menos de 24 horas, 164 mil motoristas se inscreveram para participar do programa Move Táxi Aplicativos. Podem participar motoristas de aplicativo com cadastro ativo há pelo menos 12 meses, com ao menos 100 corridas na mesma plataforma e taxistas registrados em atividade. As condições valem para carros novos de até R$150 mil, de montadoras habilitadas no programa Mover. O taxista Francisco Neto, de Brasília, acredita que assim todos saem ganhando.
11: Parece que é um projeto bom, né? Todo mundo ganha, né? Porque se a frota está renovada, é tendência que melhora para todo mundo.
7: Para fazer a inscrição no programa, basta acessar gov.br/movebrasil. Como conta o Wallace Moreira Lima, secretário nacional de Desenvolvimento Industrial, Inovação, Comércio e Serviços.
12: A partir desse link que o trabalhador se cadastra, ele já vai ter a informação em 5 dias se ele estar apto ao programa. E aí ele já vai saber que ele pode se beneficiar desse programa.
7: E as condições de financiamento para homens e mulheres são diferenciadas, como explica o secretário Wallace Moreira Lima.
12: Para as mulheres, terá uma taxa de juros menor, a carência para o homem e para a mulher são de 6 meses. Para o homem, o financiamento em até 60 vezes, mas para as mulheres em até 72 vezes.
7: Pelo programa, as mulheres podem dispor ainda de R$15 mil para comprar equipamentos de segurança. Para a motorista por aplicativo, Karine Trindade, uma oportunidade para as mulheres.
13: Para nós, é uma grande vitória, e para as mulheres, que vai ter os juros mais reduzidos também, e esse financiamento mais facilitado para todos os trabalhadores e trabalhadoras de aplicativo.
7: O total de crédito disponível para o programa é de R$30 bilhões por meio do Banco Nacional de Desenvolvimento Econômico e Social, BNDES. Os financiamentos devem ser efetivados a partir do dia 19 de junho. De acordo com o Ministério da Fazenda, esse prazo é necessário para definição de detalhes e informações aos bancos comerciais sobre o programa. Com locução de Nazi Brum, reportagem de Luciana Colares de Holanda.
3: Hoje, no programa Bom Dia, Ministro, produzido pela Empresa Brasil de Comunicação, Volney Queiroz, da Previdência Social, afirmou que o governo trabalha para reduzir a fila do INSS.
4: Entre as ações para reduzir as filas estão a realização de mutirões e a contratação de novos peritos.
3: Segundo o ministro, a fila de solicitações do INSS caiu mais de 500 mil nos últimos 2 meses e agora está no menor patamar em 16 meses.
14: O nosso desafio, a nossa tarefa é deixar essa fila abaixo de 1.300.000, ou seja, 1.300.000 é só o fluxo do mês, não tem ninguém esperando, e abaixo dos 45 dias. E nós estamos indo bem nessas duas categorias, digamos. Estamos avançando bem. Estou querendo zerar essa fila até o final desse ano.
4: A equipe de meio ambiente do governo do Brasil fez um alerta para os impactos de 5 projetos de lei em tramitação no Congresso Nacional, que, segundo o Ministério, se forem aprovados, vão trazer grandes prejuízos ao ecossistema no país.
3: De acordo com o Ministério do Meio Ambiente, os textos podem permitir, por exemplo, que uma espécie em extinção não faça parte da lista nacional oficial, se houver interesse econômico, reduz áreas protegidas e restringe punições de crimes ambientais.
4: Entre os pontos criticados está a proibição do uso de imagens de satélite para embargos remotos em áreas desmatadas. Segundo o presidente substituto do IBAMA, Jair Schmidt, grande parte das fiscalizações contra o desmatamento depende dessa tecnologia.
15: Hoje eu diria que 2/3 de todas as autuações que o IBAMA realiza, voltada à fiscalização da flora, combate ao desmatamento, né? Não só na Amazônia, nós temos um olhar específico para a Amazônia, mas também nós temos desmatamento nos outros biomas, né? Alguns muito sensíveis, que também são afetados por vários desses projetos de lei antiambientais.
3: O ministro do Meio Ambiente e Mudança do Clima, João Paulo Capobianco, informou que vai continuar atuando junto a deputados e senadores para discutir os projetos.
16: Continuamos atuando na Câmara lá, debatendo, buscando o entendimento, mas está muito difícil, como vocês têm visto. Vamos atuar no Senado e vamos atuar após, caso isso tramite seja aprovado no Senado, vamos também trabalhar em relação a apresentar ao Presidente da República esses fatos para que o presidente possa analisar os encaminhamentos que deverá propor.
4: O Brasil ganha reforço de quase 500 mil professores considerados qualificados para o ensino.
3: É o que apontam os resultados da Prova Nacional Docente, realizada pela primeira vez no ano passado.
4: A avaliação integra o exame teórico do ENAD das licenciaturas, que avalia a formação inicial de professores.
3: O Ministério da Educação divulgou os dados hoje e anunciou mudanças nos cursos de licenciatura com base nas novas regras da educação à distância.
17: A primeira edição da Prova Nacional Docente teve quase 1 milhão e 100 mil inscritos. Criada dentro do programa Mais Professores para o Brasil, a Prova Nacional Docente não é obrigatória, mas pode ser usada por estados e municípios em concursos públicos e processos seletivos para professores. Ao todo, 1.530 redes de ensino aderiram à prova. Do total de participantes, 65% foram considerados proficientes. O ministro da Educação, Leonardo Barchini, destacou que a prova pode ajudar as redes públicas a melhorar a seleção de professores.
18: Temos quase 500.000 de professores proficientes e que estão à disposição das redes municipais e estaduais, e agora elas têm à disposição um instrumento poderoso que vai poder selecionar da melhor maneira possível.
17: Além da Prova Nacional Docente, o Ministério da Educação divulgou os resultados do ENAD das licenciaturas 2025, que avalia a qualidade da formação inicial de professores. Entre os concluintes de cursos presenciais, 73% foram considerados proficientes. Na educação à distância, o percentual foi de 47%. Também houve diferença por tipo de instituição. Nas universidades públicas federais, a proficiência foi de aproximadamente 76%. Nas públicas estaduais, de 73%. Nas instituições privadas, o índice ficou em 46%. Segundo o MEC, 56% dos cursos avaliados ficaram com conceitos 3, 4 ou 5 no ENAD. O ministro da Educação, Leonardo Barchini, destacou o ineditismo dos dados e os desafios para a formação de professores no país.
18: Pela primeira vez temos resultados dessa magnitude. Com esse detalhamento, a gente vai instituir novas políticas e novas ações para que a gente possa melhorar em todas as áreas a formação de professores no Brasil.
17: Com base nos resultados e nas novas regras para a educação à distância, o MEC informou que todos os cursos de licenciatura EAD não podem abrir novas matrículas e serão encerrados quando as turmas atuais concluírem a formação. Os cursos presenciais também terão que se adequar. Até maio de 2027, deverão reduzir a carga horária à distância de 40 para 30%. Reportagem Jéssica Gonçalves.
4: A próxima edição da Prova Nacional Docente já tem data marcada. Será no dia 20 de setembro.
3: Nesta edição, o exame vai avaliar 21 licenciaturas e os resultados serão divulgados em dezembro.
4: Mais rapidez e segurança na hora de fazer check-in em hotéis e pousadas pelo país. Já está valendo a Ficha Nacional de Registro de Hóspedes.
3: A medida do governo do Brasil busca reduzir a burocracia, dar mais conforto aos viajantes e garantir segurança à rede hoteleira.
4: A ficha é obrigatória, 100% digital e conectada ao sistema gov.br.
19: O que antes era feito no papel, agora em formato 100% digital. A Ficha Nacional de Registro de Hóspedes agiliza a identificação dos turistas, evitando filas e reduzindo custos. A iniciativa preza pelo respeito à privacidade e cumpre a Lei Geral de Proteção de Dados. É o que garante o gerente-geral, Jean Nogueira.
20: É um sistema 100% seguro, né? Na verdade, a gente melhorou melhora o processo para evitar fraudes, né? A ficha digital, ela é conectada direto com gov.br, você acaba tendo um controle melhor, é uma segurança a mais para o hóspede e uma segurança a mais para
19: o
20: hotel.
19: O novo sistema passou a ser obrigatório desde 20 de abril. Ele parece com os check-ins de aeroportos. O registro digital pode ser realizado previamente ou na hora da hospedagem. Para a hóspede paulista Tayane Garcia, o check-in digital poupa tempo para quem tem pressa.
21: Tudo que dê para facilitar o teu dia a dia é sempre bem-vindo.
19: A plataforma não coleta dados sobre despesas do cliente e nem monitora pessoas. Serve apenas para registrar informações sobre o turismo e também apoiar a segurança pública. Um ganho para hóspedes e para a rede hoteleira, como defende Jean Nogueira.
20: Os dados que o cliente preenchia na ficha antiga, a gente tinha que mensalmente enviar para os órgãos competentes. Isso hoje é feito automaticamente.
19: No caso de turistas estrangeiros, a ficha disponibiliza módulos específicos em inglês e espanhol. O sistema é intuitivo e respeita os padrões globais de hospitalidade. Reportagem Cleide Lopes.
3: Essas foram as notícias do governo do Brasil.
4: Fique agora com o Minuto do TCU. Em seguida, as notícias do Poder Judiciário e do Congresso Nacional. Boa noite.
3: Boa noite para você e até amanhã.
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1: Minuto do TCU.
22: O novo ministro do Tribunal de Contas da União, Odair Cunha, tomou posse do cargo nesta quarta-feira, dia 20 de maio. A cerimônia foi realizada na sede do TCU, em Brasília, e teve a presença do presidente da República, Luiz Inácio Lula da Silva, o vice-presidente Geraldo Alckmin e diversas outras autoridades. Durante seu discurso, Odair Cunha relembrou sua trajetória e destacou que chega à Corte de Contas devido à sua história pública.
23: Hoje estou aqui porque fui escolhido pelo Congresso Nacional, por homens e mulheres eleitos pelo povo brasileiro. Recebo essa escolha não apenas como uma honra pessoal, mas também como um reconhecimento de que a experiência pública, a escuta e o diálogo podem contribuir para a missão dessa instituição.
22: O ministro ocupa a vaga deixada por Haroldo Cedrás, que se aposentou em fevereiro. Saiba mais em tcu.gov.br.
1: 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Você vai ouvir agora notícias do Poder Judiciário.
24: Presidente do STF e do CNJ anuncia avanços na concessão de medidas protetivas para mulheres.
25: STJ identifica habeas corpus com erros gerados por inteligência artificial e comunica caso à OAB.
24: Presidente do TSE destaca a atuação da Justiça Eleitoral no combate à fraude e à cota de gênero.
25: Boa noite, eu sou Marcela Luiza.
24: E eu sou Walter Lima.
25: Mais de 50% das medidas protetivas de urgência são concedidas no mesmo dia em que são requeridas e cerca de 90% são analisadas em até 48 horas.
24: O dado foi apresentado hoje durante cerimônia no Palácio do Planalto, que marcou os 100 dias do Pacto Brasil de Enfrentamento do Feminicídio entre os três poderes. Pablo Lemos.
26: O presidente do CNJ e do Supremo Tribunal Federal, ministro Edson Fachin, afirmou que os resultados iniciais demonstraram avanço na resposta institucional aos casos de violência doméstica e feminicídio.
27: Quando os três poderes caminham juntos, o Estado brasileiro é capaz de proteger quem mais precisa e é capaz de fomentar uma mudança cultural.
26: Fachin também destacou a implementação do Formulário Nacional de Avaliação de Risco, documento eletrônico que permite a tramitação digital dos pedidos de medidas protetivas.
25: Ministro do STJ identifica habeas corpus com erros criados por IA e determina a comunicação à OAB.
24: A defesa pedia a soltura de um preso preventivamente por tráfico de drogas em Minas Gerais. Fátima Uchoa.
28: O ministro Rogério Schietti Cruz apontou que no pedido havia citações
0: fabricadas em série, fenômeno conhecido como alucinação de inteligência artificial, quando a ferramenta cria informações falsas com aparência de verdadeiras. O advogado admitiu o uso eventual da tecnologia, mas afirmou ter feito revisão técnica e jurídica do conteúdo. No entanto, para o relator, os elementos contradizem essa afirmação. Assim, Schietti determinou o envio de ofício à Ordem dos Advogados do Brasil para a ciência dos fatos e eventual adoção de medidas cabíveis. Mesmo com as falhas identificadas no habeas corpus, o ministro concluiu que a prisão preventiva estava devidamente fundamentada e negou a liminar.
25: Presidente do TSE destaca a atuação da Justiça Eleitoral no combate da fraude à cota de gênero.
24: Ministro Nunes Marques ressaltou novo pleito em Melgaço, no Pará. Fábio Ruas.
5: Melgaço elegeu 3 mulheres em eleições suplementares para ocupar cadeiras na Câmara Municipal. De acordo com Nunes Marques, a nova eleição teve como destaques a agilidade e a eficiência da apuração em um município marcado por extensas áreas ribeirinhas. O presidente do TSE reafirmou o compromisso da Justiça Eleitoral com a inclusão política das mulheres e de outros grupos da sociedade, o que, segundo ele, é uma verdadeira exigência democrática.
25: A Justiça do Trabalho segue em ação na Ilha do Marajó.
24: Durante a itinerância, juízes estão dando solução a várias pendências judiciais. Luma Soares.
6: Em Melgaço, a Justiça Trabalhista reforça o combate ao trabalho escravo contemporâneo e infantil, além de garantir um protocolo para julgamentos com perspectiva inclusiva. Num outro eixo de apoio aos moradores, houve doação de computadores e cursos de inclusão no mercado de trabalho. O mutirão do Justiça Itinerante vai até sexta-feira, dia 22.
25: MPF pede a suspensão imediata de leilões de energia elétrica que podem encarecer a conta de luz em pelo menos 500 bilhões de reais pelos próximos 15 anos.
24: Caso os órgãos não atendem à recomendação no prazo de 48 horas, o MPF poderá adotar medidas judiciais. Tatiana Castro.
8: A investigação do MPF aponta que os preços teto dos leilões, isso é, o valor máximo que o governo aceitaria pagar pela energia, sofreram um aumento repentino, entre 73% e 100%. Além da suspensão imediata do leilão, o MPF também pede que os órgãos refaçam os cálculos com base em premissas neutras e independentes. Caso os órgãos não acatem a recomendação no prazo de 48 horas, o MPF poderá adotar as medidas judiciais.
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25: Uma boa noite.
24: E até amanhã.
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1: Eu sou Paula Groba.
2: E eu sou Humberto Pinheiro.
1: E estes são os destaques de hoje do Jornal do Senado, que começa agora.
2: Senado aprova novo piso para médicos e cirurgiões dentistas. Texto segue para a Câmara.
1: Governo e Senado negociam MP para criar crédito especial a produtores afetados por desastres climáticos.
2: Plenário conclui votação de indicações para embaixadas, CVM e Corregedoria do Conselho Nacional de Justiça.
1: Boa noite.
2: Boa noite.
1: Médicos e cirurgiões dentistas poderão passar a ter um piso salarial nacional definido em lei. Uma proposta aprovada na Comissão de Assuntos Sociais fixa o valor inicial de R$ 13.662,00, com previsão de reajuste anual.
2: A proposta segue para análise da Câmara dos Deputados. Repórter Patrícia Oliveira.
3: Médicos e cirurgiões dentistas passam a receber um piso salarial de R$ 13.662 para uma jornada semanal de 20 horas. O reajuste de salário foi aprovado na Comissão de Assuntos Sociais. A proposta da senadora Daniela Ribeiro, do Progressistas da Paraíba, atualiza regras da legislação de 1961 sobre a remuneração dessas categorias. O senador Fernando Dueira, do PSD de Pernambuco, também determinou reajuste anual pelo IPCA, adicional de 50% para trabalho noturno e horas extras, além de intervalo de descanso de 10 minutos a cada uma hora e meia trabalhada. Dueira destacou que o congelamento do piso desde 2022 contribuiu para a precarização das relações de trabalho na área da saúde, além da dificuldade de profissionais permanentes em municípios pequenos e regiões remotas.
4: Ao fixar piso concreto com correção anual, contribui para reverter essa tendência. Para que as políticas de interiorização de profissionais produzam efeitos duradouros, em vez de depender exclusivamente de programas emergenciais e transitórios.
3: A proposta prevê ainda que o aumento das despesas de estados e municípios seja custeado por transferências do Fundo Nacional de Saúde. Se não houver pedido para votação no plenário, a proposta segue para análise da Câmara dos Deputados.
1: E seguiu para o plenário do Senado a ampliação de direitos para agentes de vigilância sanitária e agentes indígenas de saúde e saneamento. A proposta equipara benefícios já garantidos a outras categorias do SUS e reconhece o papel desses profissionais na prevenção de doenças e no atendimento a comunidades vulneráveis, muitas vezes em áreas remotas.
2: E uma sugestão legislativa transformada em projeto de lei pela Comissão de Direitos Humanos poderá reajustar em até 100% as bolsas do programa Mais Médicos. As informações com Rodrigo Rezende.
5: As bolsas pagas no programa Mais Médicos podem ter um reajuste de até 100%. Uma sugestão legislativa com esse tema, apresentada por meio do programa E-Cidadania, foi acatada pela Comissão de Direitos Humanos e Legislação Participativa e passará a ser analisada no Senado como projeto de lei. O relator, senador Zequinha Marinho, do Podemos do Pará, ressaltou que os reajustes das bolsas desde a criação do programa não acompanharam a inflação.
6: Efetivamente, quando da criação do programa, em 2013, as bolsas pagas eram formação de R$ 10.000, supervisão de R$ 4.000 e a tutoria de R$ 5.000. 13 anos depois, enquanto a bolsa formação é de R$ 14.161,63, as outras duas sequer tiveram os seus valores atualizados.
5: O projeto de lei que será discutido reajusta as bolsas para os seguintes valores: formação, R$ 20.000, supervisão, R$ 8.000 e tutoria, R$ 10.000. A partir da publicação da possível lei, os reajustes seriam anuais baseados no IPCA.
1: O presidente do Senado, Davi Alcolumbre, convocou uma sessão conjunta do Congresso Nacional para analisar vetos à Lei de Diretrizes Orçamentárias que impedem municípios inadimplentes com até 65 mil habitantes de celebrar convênios e receber recursos federais.
2: Segundo Alcolumbre, a votação poderá permitir o acesso de mais de 3 mil municípios a recursos federais. Ele afirmou ainda que a pauta foi definida após pedido apresentado durante a Marcha dos Prefeitos, organizada pela pela Confederação Nacional dos Municípios, realizada nesta semana em Brasília. A sessão do Congresso está agendada para esta quinta-feira.
7: Nós fizemos um compromisso, o Senado e a Câmara dos Deputados, para convocarmos uma sessão no dia de amanhã com apenas 4 dispositivos da LDO que tratam da derrubada dos vetos que viabilizam mais de 3.100 municípios brasileiros acessarem os recursos com convênios federais do Brasil.
1: E o Senado aprovou nesta terça-feira a indicação de 7 diplomatas para chefiar embaixadas e representações do Brasil no exterior. Entre os nomes aprovados estão os novos embaixadores do Brasil no Japão, Vietnã, Omã, Albânia, Belize e Bahamas, além do representante permanente do país na Organização das Nações Unidas, Ricardo de Souza Monteiro.
2: O plenário também aprovou indicações para a Comissão de Valores Mobiliários e para a Corregedoria do Conselho Nacional de Justiça. Otto Eduardo Fonseca Lobo foi aprovado para a presidência da CVM. Os indicados agora poderão ser nomeados pela Presidência da República.
1: E a Comissão de Assuntos Econômicos adiou a votação do projeto que cria uma linha especial de crédito para produtores rurais afetados por eventos climáticos e crises internacionais. Relator da proposta, o senador Renan Calheiros, do MDB de Alagoas, retirou o texto da pauta após pedido do Ministério da Fazenda para novas negociações.
2: A proposta prevê o uso de recursos do Fundo Social do Pré-Sal para financiar agricultores prejudicados por secas, enchentes e impactos econômicos de conflitos geopolíticos. O texto também estabelece juros diferenciados, prazo de pagamento de até 10 anos com 3 de carência, além de regras para atender produtores, cooperativas e associações em situação de calamidade ou com perdas na produção. Após reunião com a equipe econômica na tarde de hoje, Renan Calheiros afirmou que houve avanços nas negociações e sinalização de apoio do governo à medida.
8: Está tudo caminhando bem no sentido de se publicar uma medida provisória com critérios de enquadramento, de juros, de carência e de prazo de 10 anos para pagar. O ministro da Fazenda está fazendo da sua parte tudo absolutamente. Absolutamente tudo para que essa negociação seja concluída na próxima segunda-feira.
1: Enchentes, secas e ondas de calor cada vez mais intensas estarão no centro de um debate no Senado sobre mudanças climáticas. A discussão vai tratar dos impactos de fenômenos como o El Niño e das formas de prevenir e responder a desastres naturais.
2: Para o senador Esperidião Amin, do PP de Santa Catarina, o objetivo é trabalhar para reduzir perdas humanas, sociais e econômicas causadas por eventos climáticos extremos. A sessão está marcada para o próximo dia 28 de maio.
9: Reduzir danos significa salvar vidas, em primeiro lugar, e reduzir o impacto na economia, na sociedade brasileira, especialmente dos estados que venham a ser os alvos maiores desta possível calamidade climática, ou pelo menos desse transtorno climático, a nos prevenirmos.
1: Já o senador Cleitinho, do Republicanos de Minas Gerais, criticou a proposta que permite o parcelamento de dívidas de partidos políticos. O texto foi aprovado pela Câmara dos Deputados e deve ser analisado pelo Senado.
2: O parlamentar defendeu que o Congresso Nacional priorize medidas para melhorar a qualidade de vida dos trabalhadores. Segundo Cleitinho, o alto custo de vida tem dificultado o acesso da população a itens básicos. Ele também cobrou mais debates sobre a escala de trabalho 6x1.
10: Vim falar que não pode discutir essa questão do fim da escala 6x1. Pois tem que discutir sim. Traga a compensação, coloque na balança aqui, equilibra a balança tanto para o empresário quanto para o trabalhador.
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2: Edição de Paula Groba e trabalhos técnicos de Eliseu Caires. O Jornal do Senado fica por aqui. Acompanhe agora as notícias da Câmara dos Deputados. Boa noite.
1: Boa noite e até amanhã.
12: Jornal Câmara dos Deputados. Câmara aprova mudanças nas regras de prestação de contas de partidos.
13: Plenário aumenta a pena para crime virtual contra crianças e adolescentes.
14: Deputados defendem a descentralização de recursos para os municípios.
15: Boa noite. Gilson Daniel, do Podemos do Espírito Santo, aproveita a marcha dos prefeitos em Brasília para defender a ampliação dos recursos destinados aos municípios. Ele assinala que é nas cidades que a população...

0: Ativa para as dívidas dos municípios com o INSS, principalmente nas pequenas e médias cidades. O parlamentar aponta que na Bahia, prefeituras enfrentam dificuldades para pagar suas obrigações sem comprometer os serviços oferecidos à população.
1: Gabriel Nunes pede que o Congresso enfrente a pauta diante do peso da alíquota previdenciária nos cofres das prefeituras. Ele propõe o retorno do índice de contribuição a 8%, com o objetivo de aliviar os gastos das pequenas nas e médias cidades baianas.
0: Daniel Tzerciak, do PSDB do Rio Grande do Sul, comemora a garantia da Agência Nacional de Transportes Terrestres de que este ano não haverá cobrança de pedágios nas BRs 116 e 392. O deputado afirma que o fim do antigo contrato de concessão interrompe um ciclo de tarifas elevadas.
1: Daniel Tzerciak considera que a pausa nas cobranças é necessária para estimular o desenvolvimento econômico, atrair investimentos e gerar empregos nos mais de 100 municípios da mesorregião da metade sul gaúcha.
0: Marcelo Nilo, do Republicanos, critica a gestão do governo da Bahia, afirmando que áreas como saúde, segurança pública, educação e geração de empregos enfrentam dificuldades. O parlamentar também questiona gastos com eventos institucionais diante de demandas sociais da população.
1: Marcelo Nilo relembra o rompimento político com o PT após décadas de aliança e faz críticas ao governo federal. Na visão do deputado, a insatisfação popular com as atuais gestões petistas na Bahia e no país.
2: Trabalho.
0: Benedita da Silva, do PT do Rio de Janeiro, reforça seu apoio à PEC do fim da escala 6x1. A deputada argumenta que a redução da carga horária melhora a produtividade por diminuir o esgotamento físico e mental que afeta os trabalhadores no país.
1: Benedita da Silva afirma que a mudança para o modelo 5x2 viabiliza períodos adequados para o descanso e para a convivência familiar. Ela critica o posicionamento contrário à PEC e classifica a jornada 6x1 como exaustiva para a classe trabalhadora.
0: João Daniel, do PT de Sergipe, defende o fim da escala 6x1 e afirma que a redução da jornada vai garantir mais qualidade de vida aos trabalhadores, com mais tempo para descanso, convivência familiar e cuidados com a saúde.
1: João Daniel também enaltece mobilizações sociais e sindicais em defesa da proposta e sustenta que a mudança pode fortalecer a economia e ampliar a valorização da classe trabalhadora no país.
0: Daiana Santos, do PCdoB do Rio Grande do Sul, defende a adoção da jornada de 5 dias de trabalho para 2 de descanso. Segundo ela, a proposta garante condições mais humanas e combate rotinas exaustivas enfrentadas por milhões de trabalhadores.
1: Daiana Santos critica medidas que condicionam a redução da jornada a mudanças em direitos trabalhistas, como cortes no FGTS e desoneração patronal. Para a deputada, a melhoria das condições de trabalho não deve servir como moeda de troca nas negociações do Congresso.
0: Fernando Mineiro, do PT do Rio Grande do Norte, defende o fim da escala 6x1 com redução da jornada semanal para 40 horas. O legislador sustenta que a mudança tem apoio da maioria da população brasileira por garantir mais tempo de descanso aos trabalhadores.
1: Fernando Mineiro critica a tentativa de mudança na PEC do fim da escala 6x1, que acrescenta o período de 10 anos para a implantação da escala 5x2. Ele pede que a sociedade e as centrais sindicais acompanhem a votação para pressionar o Congresso em defesa da redução do tempo de trabalho.
0: Marcon, do PT do Rio Grande do Sul, condena parlamentares da oposição que não apoiam a PEC do fim da escala 6x1. O deputado afirma que os trabalhadores precisam de mais tempo para cuidar da saúde, conviver com a família e ter acesso ao lazer.
1: Marcon critica a apresentação de uma emenda que prevê, em vez de reduzir a jornada para 40 horas, aumentar para até 52 horas de trabalho por semana. Na opinião do congressista, quem defende esse tipo de mudança trata o trabalhador como máquina, não como ser humano.
2: Votação.
0: Câmara aprova projeto que permite que o trabalhador empregado na safra agrícola continue a receber o Bolsa Família. O repórter Marcelo Larcher tem mais detalhes.
3: O plenário da Câmara concluiu a aprovação de um projeto que garante a continuidade do pagamento de benefícios sociais, como Bolsa Família, para o trabalhador que se empregar em atividade ligada à safra agrícola. Esse tipo de serviço varia de acordo com a atividade agrária e compreende o período entre o preparo do solo e a colheita. Os contratos para esse tipo de trabalho, de acordo com a lei de 1973, têm um período máximo de 2 anos. Acontece que as regras do Bolsa Família estão atreladas a um valor máximo de renda por pessoa. Esse limite foi definido em

0: R$ 218 mensais, o que faz com que o trabalhador perca o direito se obtiver um trabalho com carteira assinada, como é o caso da safra. O argumento é de que algumas culturas agrícolas, como o café, o alho, a batata, a uva, a maçã e a cebola, têm elevada necessidade de mão de obra, o que faz com que o trabalhador prefira manter a Bolsa Família a trabalhar com carteira assinada. O projeto apresentado pelo deputado Zé Vitor, do PL de Minas Gerais, foi aprovado pela Câmara em 2024 e depois foi alterado pelo Senado. A proposta retornou para análise dos deputados e o relator, deputado Evair Vieira de Mello, do Republicanos do Espírito Santo, rejeitou a maioria das mudanças feitas pelos senadores. O texto original aprovado pela Câmara retira do cálculo da renda familiar, para efeito do recebimento de benefícios sociais, o salário recebido pelo trabalhador no contrato da safra. O Senado, por sua vez, optou por alterar a regulamentação do programa Bolsa Família, para prever a reinclusão do beneficiário excluído no caso da média anual de renda da família superar o limite permitido. Para o relator Evair Vieira de Mello, a mudança não garante a permanência do trabalhador safrista no Bolsa Família.
1: Entendemos que a proposta do Senado Federal, ela não aprimora significativamente a operacionalização do programa Bolsa Família, na medida em que continua a impedir a contratação de safristas, cuja condição, mesmo após a sua contratação, ainda é de vulnerabilidade social em face das peculiaridades inerentes à atividade agropecuária que é sazonal. O contrato de safra desempenha papel essencial para a manutenção da produção agrícola e da pecuária nacional.
0: O projeto que garante a continuidade do pagamento de benefícios sociais como Bolsa Família para o trabalhador que se empregar em atividades ligadas à safra agrícola seguiu para a sanção presidencial e já pode virar lei. Da Rádio Câmara de Brasília, com informações de Antônio Vital, Marcelo Larcher.
2: Agricultura. Tiago de Joaldo, do Republicanos de Sergipe, cobra do governo a conclusão de estudos sobre possível prática de dumping na importação de leite da Argentina e do Paraguai. Ele afirma que a concorrência estaria prejudicando produtores brasileiros e tornando a atividade economicamente insustentável.
3: Tiago de Joaldo também pede ações do governo de Sergipe para fortalecer a cadeia leiteira local. Ele menciona, por exemplo, incentivos tributários, compras públicas de leite produzido no estado e apoio institucional aos produtores do sertão sergipano.
2: Dr. Flávio, do PL, exalta a exposição de produtos do agronegócio do Rio de Janeiro na Câmara, com a participação de produtores da região serrana e do norte fluminense. O parlamentar assinala que a divulgação de produtos regionais amplia mercados e fortalece a agricultura do estado.
3: Dr. Flávio pediu ainda a derrubada do veto presidencial ao projeto que reconhece o norte e noroeste fluminense como região do semiárido. Para o deputado, a medida vai facilitar o acesso ao crédito e ampliar investimentos para os produtores rurais da região.
2: Justiça. Câmara aprova projeto que aumenta a punição para pedófilos quando o crime é cometido pela internet. O repórter Antônio Vital acompanhou a votação.
4: Deputados e deputadas aprovaram um projeto que aumenta penas para crimes relacionados a abusos sexuais de crianças e adolescentes em ambientes digitais, inclusive com o uso de ferramentas de inteligência artificial. A proposta considera a violência sexual de criança ou adolescente qualquer representação de atividade sexual ou nudez que envolva criança ou adolescente real ou fictícia. Isso vai valer para fotografia, vídeo ou imagem digital, mesmo que produzida, manipulada ou gerada com o uso de tecnologias digitais, inclusive inteligência artificial. A proposta também deixa claro no Código Penal que todos os crimes contra a dignidade sexual, como estupro e estupro de vulnerável, também serão caracterizados quando cometidos no ambiente digital. Todos esses crimes passam a ser considerados hediondos, o que significa mais tempo de cumprimento de pena em regime fechado. O projeto também torna crime o simples acesso a conteúdo de pedofilia na internet, ou seja, isso será crime mesmo se a polícia não encontrar arquivos com conteúdo de abusos sexuais ou violência contra crianças e adolescentes armazenados no computador ou na nuvem do acusado. A proposta também aumenta em até um terço a pena para aliciamento de crianças ou adolescentes por meio de inteligência artificial ou filtros capazes de alterar a imagem ou a voz do criminoso para enganar a vítima. O agravamento da pena vai valer também no caso de perfis falsos em plataformas de jogos online, aplicativos de mensagens, salas de bate-papo e redes sociais. Segundo a relatora, a deputada Rogéria Santos, do Republicanos da Bahia, esse dispositivo foi inserido na proposta após o caso de um criminoso no Rio Grande do Sul que vitimou 127 meninas usando perfis falsos criados por inteligência artificial. Além do aumento de penas, o projeto legaliza a infiltração policial em investigações sobre redes de pedofilia na internet, em especial as chamadas rondas virtuais, com possibilidade, inclusive, de requisição de dados de conexão às plataformas sem a necessidade de autorização judicial. Isso poderá ser feito no caso de risco iminente à vida ou integridade física de crianças vítimas de abusos. Para a relatora Rogéria Santos, a proposta moderniza a legislação.
5: A proposição institui medidas modernas de enfrentamento e repressão aos crimes de violência sexual contra crianças e adolescentes no ambiente digital. Ao regulamentar a ronda virtual e os crimes praticados com o uso de inteligência artificial e da utilização de técnicas de mascaramento de endereço de IP. Os números, senhoras e senhores, são alarmantes.
4: O texto também cria novo crime no Estatuto da Criança e do Adolescente, com pena de até 6 meses de prisão para quem deixar de comunicar ao Conselho Tutelar, o Ministério Público ou à polícia casos de abuso sexual pela internet. A proposta garante ainda à criança ou adolescente vítima de violência sexual o direito ao atendimento psicológico e psicossocial especializado no Sistema Único de Saúde, o SUS, e o agressor será obrigado a cobrir todos os custos do tratamento, incluindo ressarcimento ao SUS. Para o deputado Osmar Terra, do PL do Rio Grande do Sul, autor do projeto, a proposta fecha portas que estavam abertas para os criminosos. O projeto, que aumenta apenas para crimes relacionados a abusos sexuais de crianças e adolescentes em ambientes digitais, inclusive com o uso de ferramentas de inteligência artificial, seguiu para análise do Senado. Da Rádio Câmara de Brasília, Antônio Vital.
2: Educação.
3: Lincoln Portela, do PL de Minas Gerais, critica a decisão judicial que condenou um casal do interior de São Paulo por evasão escolar relacionada aos filhos. Ele questiona a medida e argumenta que a família estaria garantindo uma educação domiciliar às crianças.
2: O parlamentar também chama atenção para os índices de evasão escolar no país e defende prioridade no enfrentamento de casos de estudantes sem acesso à educação. Segundo Lincoln Portela, a situação exige foco das autoridades públicas e do sistema de justiça. Segurança Pública.
3: O escolto do PT da Paraíba elogia a atuação da Polícia Federal no enfrentamento às organizações criminosas que se infiltraram no sistema econômico nacional. Ele argumenta que as investigações sobre fraudes financeiras devem prosseguir sem interferências políticas.
2: O escolto salienta que os órgãos de inteligência precisam seguir os rastros documentais de transações suspeitas envolvendo autoridades e empresários citados em CPIs. Na avaliação dele, esse é o caminho para fortalecer a segurança pública e a soberania do Estado brasileiro. Eleições.
3: Câmara aprova mudanças nas regras de prestação de contas de partidos políticos. A repórter Daniele Lessa acompanhou a votação dessa mini-reforma eleitoral.
6: A Câmara dos Deputados aprovou o projeto que altera regras sobre prestação de contas, punições e funcionamento administrativo partidário, modificando diversos pontos da Lei dos Partidos Políticos. Relator da proposta, o deputado Rodrigo Gambale, do Podemos de São Paulo, argumentou que o projeto foi construído a partir das demandas dos líderes partidários, com o objetivo de dar mais segurança jurídica às legendas. Já os deputados contrários ao projeto destacaram que nenhum parlamentar subiu a tribuna para defender a proposta no plenário. O projeto proíbe bloqueios e penhoras automáticas sobre recursos do fundo partidário e do fundo eleitoral, exceto em casos de uso irregular reconhecido pela Justiça Eleitoral, ponto criticado pelo deputado Kim Kataguiri, do Missão de São Paulo.
7: E aqui eu faço chamo a atenção de todos os partidos que dizem defender o trabalhador. Esse projeto está dizendo o seguinte: se um partido contratar um trabalhador e ele der calote nas verbas trabalhistas, se o partido não pagar o INSS, se o partido não pagar o FGTS, esse partido não poderá ser penhorado.
6: A deputada Adriana Ventura, do Novo de São Paulo, criticou a falta de debate sobre o projeto, que foi divulgado publicamente apenas 30 minutos antes da votação. Ela reconheceu que a proposta simplifica a burocracia, mas classificou como aberração o trecho que suspende processos administrativos e judiciais dos partidos anteriores durante fusões entre legendas.
8: Um partido se alimenta de dinheiro público, se é sustentado com dinheiro público do cidadão brasileiro, faz um monte de irregularidade. Aí, o que que acontece? Tem uma fusão, então tem um partido podre que funde com outro partido. Tudo do partido podre não passa para o novo, ele não assume responsabilidade nenhuma. Tudo é suspenso. Isso é grave, gente.
6: Segundo o texto, o novo partido responderá pelas dívidas das legendas anteriores, mas não sofrerá suspensão de recursos do fundo partidário por irregularidades em contas antigas que já foram julgadas. A deputada Fernanda Melchiona, do PSOL do Rio Grande do Sul, pontuou que os cidadãos não têm acesso ao prazo de 15 anos para pagarem suas dívidas, ponto que também está na proposta.
8: Digo mais, o aumento das parcelas em 180 parcelas é 15 anos para os partidos pagar. O pobre do povo pega ali no cheque especial, tem que pagar, senão é o juro, não sei o que. Os partidos vão ter 15 anos, independente do valor.
6: O texto também prevê que em semestre eleitoral não poderá haver suspensão de repasses do fundo partidário ou do fundo eleitoral por irregularidades em prestações de contas anteriores. Outra mudança trata da análise das contas partidárias. O texto determina prazo de até 3 anos para julgamento dos processos de prestação de contas pela Justiça Eleitoral. Se esse prazo não for cumprido, o processo poderá ser extinto por prescrição. O projeto ainda cria regras para uso de aplicativos de mensagem por partidos e candidatos. As legendas poderão registrar números oficiais para envio de mensagens a eleitores e essas contas não poderão ser bloqueadas pelas plataformas sem decisão judicial. A proposta, que foi chamada de mini-reforma eleitoral, vai ser agora analisada pelos senadores. Da Rádio Câmara de Brasília, Daniele Lessa.
2: Direitos Humanos. Charles Fernandes, do PSD da Bahia, registra o Dia Nacional da Luta Antimanicomial, celebrado em 18 de maio. O parlamentar ressalta a importância da mobilização por um modelo de tratamento humanizado, digno e em liberdade para pessoas em sofrimento psíquico.
3: Charles Fernandes lembra que a data também marca os 25 anos da Lei da Reforma Psiquiátrica. O deputado defende o fortalecimento da rede de atenção psicossocial com ampliação dos CAPs e das residências terapêuticas.
2: Saúde. Otone de Paula, do PSD do Rio de Janeiro, cobra do Executivo Federal o recolhimento de um guia sobre pré-natal distribuído pelo Ministério da Saúde. Ele argumenta que o material descumpre o compromisso do governo de vetar políticas públicas que abordem a interrupção da gravidez.
3: Otone de Paula contesta as diretrizes do documento ao apontar que o texto oficial substitui as palavras mãe e gestante pela expressão pessoas que gestam. Ele reforça sua discordância com a destinação de recursos públicos para informativos que tratam do tema.
2: Segundo denúncia de Marangoni, do Podemos de São Paulo, empresas de auditoria médica estariam negando procedimentos de saúde em larga escala. Ele cita o caso de uma empresa que utiliza algoritmos e planilhas controlados pelos próprios planos de saúde para tomar decisões.
3: Marangoni argumenta que a negativa de cirurgias e tratamentos sem análise médica individualizada desrespeita a lei do ato médico e o código de ética da categoria. O deputado defende uma CPI para investigar as operadoras e cobra fiscalização mais rigorosa da Agência Nacional de Saúde Suplementar.
2: Esta é a ZYN421.
9: As votações de hoje no plenário da Câmara começaram no meio da tarde. A edição
2: uma
9: de amanhã
2: vai trazer
9: informações sobre a pauta de projetos em discussão ao longo da semana.
3: Termina agora o Jornal Câmara dos Deputados com trabalhos...
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